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Mano Walter, vamos falar de amor. Você não foi o melhor dos melhores amores.

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0: Obrigado.
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0: Outro aí.
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0: Obrigado, Xande.
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0: Yay.
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0: tchau.
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0: Diferente dos iguais, viu?
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1: 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Chora não, coleguinha.

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2: E muito solteiro apaixonado.

0: Vinícius Barazinho.
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0: Vai ter azar igual esse caboclo que eu nunca vi, viu?

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0: bem. Aí, tá bem?
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0: tropezeiro diferente.
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0: Ai, Gustavo Lima!
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0: mas nós gosta de sofrer, né, não? 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
1: Achou que eu tava sofrendo, né, meu amor? Olha.

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1: Rádio Cidade de Vitória. 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
2: 6 horas. Repita. 6 horas.
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1: Senhor Jesus, por este sinal da cruz, envolve a todos nós, nossos familiares e bens, no teu amor, no teu poder e no teu sangue, para que o inimigo não nos possa prejudicar. Que caia sobre nós o precioso sangue de Cristo e lave nossos pecados, proteja-nos de qualquer ataque espiritual, emocional e físico, e nos guarde de toda influência do maligno. Pelo sinal da Santa Cruz, livrai-nos Deus nosso Senhor dos nossos inimigos. Em nome do Pai, do Filho e do Espírito Santo. Amém. Queridos irmãos, queridas irmãs, bom dia na paz do Senhor Jesus, no amor de Maria e no fogo abrasador do Espírito Santo, que é o amor de Deus. E é esse Espírito Santo de Deus que nos levanta, que nos ilumina, que nos dá força para continuar a caminhada. O caminho é longo e nós precisamos da ação do Espírito Santo em nossas vidas. Ó Espírito Santo, vem em socorro de nossa fraqueza. É Ele que vem em socorro da sua, da minha, de todos os nossos, em socorro das nossas fraquezas. Está escrito lá em Romanos 8, 26, 27. O Espírito Santo vem em socorro de nossa fraqueza, pois não sabemos orar como convém. É o Espírito que ora em nós com gemidos inefáveis. E é esse Espírito Santo que vai nos conduzir, que está nos conduzindo a cada manhã, a cada dia, mas é preciso buscá-lo. E na certeza de que o Espírito Santo está conosco, eu, você, meu irmão, minha irmã, vamos clamar a misericórdia do Pai, a misericórdia de Deus em pleno festejo que já iniciou, né, o festejo de Nossa Senhora de Nazaré, onde todos nós somos convidados a participar, a testemunhar a nossa fé em Jesus Cristo. E nós estamos aqui para rezar junto com vocês.

vocês conosco e nós com vocês. Juntos vamos nos unir. Somos mais fortes em oração. Somos mais fortes para permanecer de pé diante das adversidades da vida, que muitas vezes nos aparece dolorida e vai nos aparecer sempre. Por isso precisamos estar em oração, precisamos estar em união com Deus, em união com a Virgem Maria, com todos os anjos e santos. Nós precisamos segurar nas mãos de Deus, que é a mão que nos levanta, é a mão que nos fortalece, é a mão que nos ajuda a caminhar, a permanecer no caminho. É essa mão que levantou Moisés, que levanta cada um de nós, que caminha com a igreja. Então, confiando nessa mão, vamos rezar junto o anjo do Senhor. Peço perdão por não citar o nome agora dos patrocinadores, né? Mas quero assim colocar cada um de vocês nas mãos de Deus, e onde cada um vai estar acompanhado da sua família. Então, meu irmão, minha irmã, rezemos com muita confiança, suplicando também por aqueles que estão passando por desespero, para que confie no poder de Deus, para que clame a Deus que está dentro de cada um de nós. Eu peço nesta hora, Pai, em nome de Jesus, pela intercessão de Nossa Senhora, para que todas essas pessoas que se encontram agora enferma, que se encontram agora desesperada, que se encontram agora sem ânimo para viver, Senhor, venha em socorro dessas almas, em socorro dessas vidas, para que eles possam ouvir a Tua voz e a Tua voz dissipar todo o mal. Dá força para eles, meu Pai, nesta hora, neste dia. Nós já Te agradecemos porque o Senhor, quando foi invocado, o Senhor já está no meio de nós. Por isso, vamos rezar com muita confiança, meu irmão e minha irmã, no poder e no amor de Deus para cada um de nós. Nós somos filho amado do Pai. E tudo vai dar certo com Jesus. Vamos confiar na intercessão de Nossa Senhora. O anjo do Senhor anunciou a Maria e ela concebeu do Espírito Santo. Ave Maria, cheia de graça, o Senhor é convosco. Bendita sois vós entre as mulheres e bendito é o fruto do vosso ventre, Jesus. Santa Maria, Mãe de Deus, rogai por nós, pecadores, agora e na hora de nossa morte. Amém. Eis aqui a serva do Senhor. Faça-se em mim segundo a vossa palavra. Ave Maria, cheia de graça, o Senhor é convosco. Bendita sois vós entre as mulheres. Bendito é o fruto do vosso ventre, Jesus. Santa Maria, Mãe de Deus, rogai por nós, pecadores, agora e na hora de nossa morte. Amém. Rogai por nós, Santa Mãe de Deus, para que sejamos dignos das promessas de Cristo. Me vem a lembrança que eu acho que eu não fiz essa parte aqui. E o Verbo Divino se fez carne e habitou entre nós. Ave Maria, cheia de graça, o Senhor é convosco. Bendita sois vós entre as mulheres e bendito é o fruto do vosso ventre, Jesus. Santa Maria, Mãe de Deus, rogai por nós, pecadores, agora e na hora de nossa morte. Amém. Oremos, infundi, Senhor, em nossos corações a vossa graça. Enchei a nossa alma do vosso infinito amor. Iluminai, Senhor, com a luz do Teu Espírito a nossa vida. Pela anunciação do anjo, Senhor, que veio a luz, que veio a salvação, entre agora no nosso coração essa graça, Senhor. A graça do nascimento do Teu Filho Jesus. Que nós possamos com muita confiança, Senhor, em Ti, Pai amado, nós possamos continuar a nossa caminhada, nós possamos confiar plenamente no Senhor, que seja dissipado toda a falta de confiança em Ti, meu Pai, que habitou no meio de nós, por meio do Teu Filho amado, Jesus Cristo. Obrigado, meu Pai, por mais um dia. Obrigado. Santo anjo do

meu zeloso guardador, se a ti me confiou a piedade divina, hoje sempre me rege, me guarda, governa, guia, ilumina. Amém. Glória ao Pai, ao Filho, ao Espírito Santo, como era no princípio, agora e sempre, por todos os séculos dos séculos. Amém. Querido irmão, diga comigo: levanto-me neste dia que amanhece por uma grande força, pela invocação da Trindade, pela fé na Tríade, pela afirmação da unidade do Criador, da criatura. Criador da criação, levanto-me neste dia que amanhece, pela força do nascimento de Cristo em seu batismo, pela força da crucificação e do sepultamento, pela força da ressurreição e ascensão, pela força da descida para o julgamento final. Amém, amém e amém. Esta é uma oração de São Patrício que nós devemos fazer todos os dias. Ela é bem maior. Então confie no Senhor. Quantas orações o santo deixou para que a gente também possa caminhar rumo ao céu, sem olhar para trás, sem olhar para um lado e para o outro, mas direcionado a Jesus, que está na nossa frente, e os nossos também, que já partiram, não estão para trás, estão para frente. E assim nós vamos ouvir o primeiro hino: Maria passa à frente de todas as situações, de todas as batalhas, e ajuda-nos, ó Mãe, a vencer as batalhas no Senhor. E o evangelho que nós vamos ouvir é de Lucas, capítulo 4, versículo 16 seguinte. Lucas 4, 16 seguinte.

Vem Espírito Santo, faze que amemos a Escritura para reconhecer a voz viva de Jesus. Torna-nos simples e humildes para compreender os mistérios do Reino de Deus. Amém. Evangelho de Jesus Cristo, segundo Lucas. Glória a vós, Senhor. Naquele tempo, Jesus foi à cidade de Nazaré, onde se havia criado. Conforme seu costume, no sábado, entrou na sinagoga e levantou-se para fazer a leitura. Para quem não ouviu, é o Evangelho de Lucas, capítulo 4, versículo 16, seguinte. Deram-lhe o livro do profeta Isaías. Abrindo o livro, Jesus encontrou a passagem onde está escrito: O Espírito do Senhor está sobre mim, porque ele me consagrou com a unção para anunciar a boa notícia aos pobres. Enviou-me para proclamar a libertação aos presos e aos cegos, a recuperação da vista, para libertar os oprimidos e para proclamar um ano de graça do Senhor. Em seguida, Jesus fechou o livro, o entregou na mão do ajudante e sentou-se. Todos os que estavam na sinagoga tinham os olhos fixos nele. Então Jesus começou a dizer-lhes: Hoje se cumpriu essa passagem da Escritura que vocês acabam de ouvir. Todos aprovavam Jesus, admirados com as palavras cheias de encanto que saíam da sua boca, e diziam: Este não é o filho de José? Mas Jesus disse: Sem dúvida vocês vão repetir para mim o provérbio: Médico, cura-te a ti mesmo. Faze também aqui em tua terra tudo o que ouvimos dizer que fizeste em Cafarnaum. E acrescentou: Eu garanto a vocês, nenhum profeta é bem recebido em sua pátria. De fato, eu lhes digo que havia muitas viúvas em Israel no tempo do profeta Elias, quando não vinha chuva do céu durante 3 anos e 6 meses, e houve grande fome em toda a região. No entanto, a nenhuma delas foi enviado Elias, e sim a uma viúva estrangeira que vivia em Sarepta, na Sidônia. Havia também muitos leprosos em Israel no tempo do profeta Eliseu. Apesar disso, nenhum deles foi curado, a não ser o estrangeiro Naamã, que era sírio. Quando ouviram essas palavras de Jesus, todos na sinagoga ficaram furiosos.

0: expulsaram Jesus da cidade e o levaram até o alto do monte, sobre o qual a cidade estava construída, com intenção de lançá-lo no precipício. Mas Jesus, passando pelo meio deles, continuou o seu caminho. Palavra da salvação. Glória a vós, Senhor.
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0: Queridos irmãos, acaba de se cumprir também, porque ela se atualiza cada vez que nós proclamamos a palavra de Deus. Ela se atualiza nesse momento. É Jesus que fala com cada um de nós. E acontece também no meio de nós hoje. No início, até que a palavra não venha tocar em nós, nós achamos muito bom. Mas quando a palavra toca em nós, nós muitas vezes ficamos zangados e não gostamos. E aqui me faz lembrar na hora da Santa Missa, quando na hora da homilia, iluminado pelo Espírito Santo, o sacerdote vai tocar em algo que toca nos nossos corações, toca nas nossas feridas, e nós muitas vezes vamos dizer: está falando comigo, não volto mais aqui. Quantas vezes não aconteceu isso, né? A pessoa vai embora e perdeu uma oportunidade, porque quem sabia de você é o Espírito Santo. Quem iluminou o sacerdote, quem ilumina é o Espírito Santo. Pois naquela hora era a oportunidade que o Senhor estava dando àquela pessoa, aquelas pessoas também, e ficaram zangados, queriam, expulsaram Jesus, queriam jogar ele, né? Queriam tirar a vida dele, mas Jesus continuou o caminho. Então, meu irmão, nós somos chamados também a voltar-se para Deus. E se estivermos na Santa Missa e ouvirmos algo que mexe com a nossa ferida, lembremos, é Deus que está tocando para nos curar e nos libertar. Não percamos essa oportunidade que o Senhor dá a cada um de nós. Por isso, Espírito Santo, ilumine cada um de nós, venha nos iluminar com a tua luz, para que nós possamos enxergar as trevas que há dentro de nós. Vem, Santo Espírito de Deus, vem com teu fogo, com tua luz, com teu poder. Querido irmão, no Evangelho, Jesus, na sinagoga de Nazaré, revela o cumprimento da Escritura. Olha como acontece, ali estava se cumprindo aquela passagem de Isaías, né? Jesus fala, ali estava se cumprindo o que o profeta Isaías já tinha profetizado. Da Escritura em sua própria vida. Sua missão é anunciar a libertação, consolar os oprimidos e proclamar o tempo da graça. Meus irmãos, mesmo diante da rejeição de sua própria cidade, ele permanece firme, mostrando que a fidelidade ao plano de Deus exige coragem e perseverança. Por isso que todo batizado precisa do Espírito Santo para ter coragem para anunciar e denunciar as injustiças. Assim, se queremos ser fiéis a Jesus, precisamos confiar na força da palavra de Deus, meditar nela com atenção e permanecer firme naquilo que Deus nos chama a viver. A fé se fortalece na simplicidade, na adoração sincera e na perseverança, permitindo que a graça divina se torne real em nossa vida e na vida daqueles que nos cercam. E quando nós ficamos com medo de anunciar a verdade de Cristo, nós podemos correr o risco de perder a nossa salvação. Que Deus, na sua infinita bondade, pela intercessão de Jesus, nos ajude pela força do Espírito Santo e da Virgem Maria a testemunhar, a ser verdadeiros cristãos. Estamos aí num tempo agora muito agraciado por Deus, dessa festa de Nossa Senhora, que nos chama, que nos levanta, que vem fortalecer nossa fé, para que nós possamos continuar o caminho com Jesus, continuar o caminho

da verdade e abandonar o caminho da mentira, o caminho do medo, o caminho da preguiça, e vamos levantar pela força da mão de Deus, pela força do Espírito Santo. E você que está aí, que pode andar, corra, corra, porque você não sabe o dia que você vai embora e pode de repente você perder a oportunidade da salvação. Então, meu irmão, se aproxime da palavra de Deus, se aproxime da igreja, porque o Senhor disse: sobre esta pedra edificarei a minha igreja. Então a igreja é para estarmos lá, é para ouvir a palavra, estarmos com os irmãos e permanecer fiel. É ali que nós vamos ouvir aquilo que vai nos iluminar, para que nós possamos abandonar aquilo que está errado em nós, para que nós possamos alcançar a graça da conversão noite e dia. Obrigado, meu Senhor, pela força da tua palavra, que agora entra como uma espada no coração de cada um de nós, nas nossas almas, trazendo para nós a cura, a libertação, a conversão, a vida nova em ti, Senhor, na tua palavra. Obrigado. Louvado seja nosso Senhor Jesus Cristo, para sempre seja louvado. Agora eu olho para a Nath, 4 minutos, nós vamos finalizar o programa Momento de Meditação, agradecendo a Deus pelo mês vocacional, mas nós ainda vamos falar ainda das vocações, mesmo terminando o mês vocacional, tá bom? Então vamos finalizar dizendo: Pai nosso que estás no céu, santificado seja o vosso nome, venha a nós o vosso reino, seja feita a vossa vontade, assim na terra como no céu. O pão nosso de cada dia nos dai hoje, perdoai as nossas ofensas, assim como nós perdoamos a quem nos tem ofendido. E não nos deixeis cair em tentação, mas livrai-nos do mal. Amém, amém, amém. Participemos do festejo de Nossa Senhora de Nazaré. Então nós estávamos aqui reunidos e vamos continuar unidos, orando pelo festejo, pelo nosso pároco, por todos que estão trabalhando a serviço do reino de Deus. Em nome do Pai, do Filho e do Espírito Santo, estávamos e vamos continuar reunidos. A todos um bom dia, na paz de

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1: Rádio Cidade de Vitória. Informa a hora certa.
2: 6:30. Repita. 6:30.
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4: O voto é obrigatório para todos os brasileiros maiores de 18 anos e facultativo para maiores de 70 anos, analfabetos e jovens entre 16 e 17 anos. Para os eleitores que não comparecerem às urnas durante o período eleitoral de 2026, é necessário justificar a ausência no dia e horário do pleito. Para isso, é possível usar o aplicativo e-título ou preencher o formulário de requerimento de justificativa, que pode ser obtido nas unidades de atendimento da Justiça Eleitoral e nos portais do Tribunal Superior Eleitoral. O formulário deve ser preenchido com o número do eleitor, apresentado com um documento oficial de identificação com foto e entregue no local escolhido. Caso não apresente a justificativa no dia da eleição, o eleitor pode justificar até 60 dias após cada turno pelo autoatendimento eleitoral, pelo aplicativo e-título ou presencialmente, em qualquer cartório. É obrigatório anexar a documentação que comprove o motivo da ausência ao requerimento para análise da autoridade judiciária. Se a justificativa não for aceita, será preciso quitar a multa, que varia de 3 a 10% do valor do salário mínimo da região. Ao deixar de votar, justificar e pagar o débito, o eleitor fica sem poder tirar passaporte ou carteira de identidade, obter certidão de regularidade de voto, entre outras restrições. Sob a supervisão de Samara Sadek, da Rádio Senado,
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0: Área. Informa a hora certa.
1: 6:45.
2: Repita.
1: 6:45.
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4: Nesta edição do Doutor Ajuda, vamos saber mais sobre HPV, papiloma vírus humano. A médica infectologista doutora Helena Rangel nos fala sobre prevenção.
5: Olá, ouvintes! A melhor maneira de evitar a infecção por HPV é a prevenção. Existem várias medidas de prevenção. Eu vou destacar as duas mais importantes. A primeira e mais importante é a vacinação. Essas vacinas são recomendadas para meninas a partir de 9 anos e meninos a partir de 11 anos, idade com alta taxa de resposta e que meninos e meninas normalmente ainda não tiveram atividade sexual e, portanto, não tiveram contato com vírus. A segunda maneira é usar camisinha nas relações sexuais e saber que, quanto maior o número de parceiros ou parceiras, maior o risco de pegar HPV. A prevenção é fundamental. Na dúvida, procure um médico clínico geral, infectologista, ginecologista ou urologista.
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0: Que coisa linda, galera!
1: Obrigado!
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1: Rádio Cidade de Vitória. 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
2: 7 horas. Repita, 7 horas.
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7: 7:26. Repita, 7:26.
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ar, no ar, o seu nosso programa de todas as manhãs. O Balança, o Balança, o Balanceia Nordeste. É o programa do povo inédito, programa de segunda-feira, 31 de agosto. É um programa que vai ficar marcado também, porque hoje a gente vai fazer agradecimento. Agradecimento por tudo. Primeiramente a Deus por mais um programa, por mais um dia, por nós estar aqui junto com saúde. Donato Sampaio operando ali na mesa. Hoje ele tá feliz porque o Vasco jogou ontem. Sabe, ganhou? De quando? 3-1. Graças a Deus, hein? Não aguentava mais de tanto perder. Pois é, Donato Sampaio ali, eu aqui junto com você, com o compromisso de levar o melhor da música para todos vocês. Obrigado por também permitir que nós estamos mais um ano de vida aqui, junto com vocês. E obrigado a cada um de vocês que se encontra em qualquer lugar onde estiver, tanto você através do rádio quanto das redes sociais, a gente agradece da mesma forma. Ivanilda, bom dia para você, Estado do Pará. Sejam todos bem-vindos, Estado do Pará, que seja Tocantins, Goiás, que venha Paraíba, Pernambuco, Alagoas. Vocês também estão bem aqui junto com a gente em Brasília? Muito obrigado, São Paulo, Rio de Janeiro. Enfim, todos. A Jacia, muito obrigado pelo carinho. Bom dia, meu amigo. Bom dia. Afinal de contas, vocês são um grande anfitrião deste programa. Por isso, gratidão por tudo. Agradeço mais uma vez a minha mãe, aos meus irmãos, às pessoas que estão ali próximo de mim, né? Aos meus filhos, a minha esposa, a minha ex-esposa, tudo eu agradeço a Deus. Tudo eu agradeço porque Deus é bom o tempo todo. E agora sim, 7:37, Donato Sampaio. Nós vamos, já que falamos de gratidão, né? Vamos aqui agradecer mais uma vez em nome da toda a equipe da MAC, Associação de Mães Atípicas do Povoado Coque, que foi um grande sucesso a sua inauguração, levando a sua esse projeto em frente, com a determinação, a garra e a perseverança. Assim esperamos beneficiar centenas de crianças. Isso com o apoio primeiramente de Deus, segundo do homem da terra, terceiro do grande líder Almeida Souza, entre suas diretoria. Só queremos agradecer a cada uma das pessoas que tiveram na tarde de sábado. E também a gratidão. Vamos aí agradecendo a cada um de vocês que teve, saíram do Damac, foram diretamente para o evento, que foi um evento de grande repercussão. O evento do Povoado Coque, que foi no sábado, bem aí na Rua da Caixa. A rua ficou tomada por multidões. Também ali foi levado os compromissos do nosso líder, o Almeida Souza, também ali da deputada, com certeza firmando-se compromisso selado com o Médio Mearim, com a região de Pindaré e da Baixada Maranhense. Firmando e confirmando, o líder Almeida Souza manda aquele velho recado para todos os seus aliados, para todos os seus amigos, para todas as suas lideranças, que acalme-se, que em janeiro, em fevereiro, ele já está de mudança para Vitória do Mearim. 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Aquilo que era especulações, que muitas pessoas dizem, onde, que isso e aquilo. Não. 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

Estarei de mudança? A vitória do Meri, que me aguarde. Então bora, meu povo! São 7:40 na cidade de Vitória do Meri. Vamos falar de festa, vamos falar, gente, tá vindo no dia 13 de setembro, é um domingo. Sabe onde é o local? Muito bom, é o Brisa Bar, lá no... em Tabocal, né, Lalata?

Não perca. Eu também quero agradecer aqui pela a recepção que tivemos aí lá na residência do meu amigo Zé Dico. Lembrando que também lá teve presenças de lideranças políticas, inclusive da prefeita municipal Simplesmente Maria. Ela que chegou, agitou, dançou, rapaz, discursou. É, o negócio é. E lá tinha um churrasco de uma vaca. Ai, menino, lá apanhou, foi bonito, viu? Lá foi bom, lá foi uma festa de luxo. Zé Dico, Fabiana, enfim, a todos, muito obrigado. Obrigado que foi uma festa linda, obrigado também por acreditar no trabalho deste vaqueiro do sertão, bom de forró, Donato Rios. Também tem mais gratidão. Aí em nome do líder Almeida Souza, agradece a cada um dos seus amigos, colegas e participantes, amantes da cavalgada pela grande festa de ontem, Não, foi ontem, dia 30, né, Leonardo? Pois, ontem foi 30, isso. Domingão, lá na cidade de Igarapé do Meio, churrasco de 5 bois e também teve um sorteio de uma pop, 0 quilômetro. Eu ainda não sei quem foi que ganhou, mas já estou sabendo que foi um grande sucesso. Vários artistas, apresentações, e aí pronto. E foi uma festa linda, grande cavalgada, conhecida como a cavalgada dos amigos do Almeida Souza. Então vamos, falando também de festa, vamos estar aí no dia 11 fazendo a grande festa bem aí no Clube do Coqueiro, no povoado Santa Rosa, com a estrutura de palco, iluminação, sonorização de qualidade. Também vai ter a participação lá de todo especial, de muita gente bonita, paredão do Regis, todo alinhado, novíssimo e mandando as melhores, com o DJ Marco Braulo. Ele tá aí. Já chegou, pouco dia ele tava lá no Goiás, participava aqui das lives. Se eu tô morrendo de saudade. Tô indo embora, estou indo embora. A mala está lá, não sei aonde eu vou partir. É verdade. O Cavacão tá distante, se lembra, né? Da tapiaquinha com feijão, é muito bom. Bom demais. Pra lá, quando a gente compra um peixinho, é outro peixe, sem ser esse nosso aqui, tá? Mas é assim mesmo. Vamos lá também, mais uma vez, mandando um forte abraço a toda a rapaziada boa, Donato Sampaio, que traz música pra nós, traz música pra nós. Vamos trazer aqui a primeira, eu vou trazer pra vocês uma grande festa, como a gente falou, de muita festa bonita, festa do gado, festa de cavalgada. Então vamos trazer Sem Pareia. É isso mesmo. Fim do Nosso Amor, Sem Pareia. E também depois, vamos trazer Donato Rios, Paixão Errantes. Alô, quem aqui é Jones? Alô, bom dia, também sou locutor de que aqui? Vândio FM, rádio, rádio FM, onde é aqui? Paranômica FM 97. Tá aí. Meu amigo velho, de onde? De onde é, Johnny? Tu tá falando, meu amigo velho? Tá. Panorâmica, né? É isso, Panorâmica FM. Tá certo. Tô com saudade aí da farinha, rapaz. Tô em Goiânia. Olha aí, tá com saudade da farinha pulva. Tá no jeito danado, seu pai? Com quem tu pegou aí? Pode ser, bando do vaqueiro. Fim do Nosso Amor.

tá aí a música, ou vai embora, ou vai embora, tudo acabou, é verdade. Bom dia, Gonzaga, aqui da cidade de Porto da Folha. Sergipe, alô, Sergipe, obrigado pelo carinho. Olha, mais uma vez, lembrando aqui a todos e agradecendo também pelo grande show que foi aí, né? Na passagem de areia, obrigado pelo carinho. Também aonde teve uma aglomeração de pessoas muito boa, que aí foi no povoado Coque, junto com as grandes lideranças, né? Doris Rios, Almeida Souza, todas as lideranças locais e da região. E queremos só dizer e firmar o compromisso, Almeida Souza 2028 é uma realidade, tá? E agora vamos, são 7:50, vamos trazer mais música. Vamos aqui só falar aqui dos nossos amigos. Alô, Glauber, alô, Gagá, é o Glauber Raposo, amigo da gente. Aí, forte abraço pra você. Também Luiz do Amazônia, muito obrigado, Janil Batalha, doutora Tassiane, Clínica Vitória, Posto Lauane, a favorita borracharia. 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Quem também está aqui é o doutor Celto Lima, esse grande dentista, né? Além de tudo, um pai de família e um caba da luta, todos os dias, é vaqueiro, né? Tá aí, ontem tava, mandou uma foto pra mim lá, que tava lá na, ele tava onde, meu pai do céu? Ele tava na cavalgada dos amigos de Almeida, tomando lá uma corona de rapaz, esses cabas gosta de fazer um negócio, tá doido, rapaz? Povo que gosta de curtir, né? Meu amigo Celto, forte abraço, tava com meu irmão lá, muito obrigado pelo carinho. Também quem está aqui junto com a gente, Casa do Campo, meu amigo Tiago Maciel, aonde você vai encontrar uma linha completa de medicamentos, arreios para os seus animais e, claro, uma linha também de chapéu. Lá eu mandei reservar um chapéu, até olhar se o meu chapéu não está lá, verdade. Alô, Nonato, mandar um forte abraço aqui ao DJ Nina Roots, ele manda um abraço aí para o Nonato Sampaio. Meu abraço, tá mandando aqui. Bom dia para todo mundo, bacana. Rapaz, ontem eu falei com um cidadão, foi no sábado. E ele, na teira DJ, né? Mas tem muito DJ, né? Tem muito DJ. Rapaz, eu moro na Coque. E como é teu nome? Aí ele me disse, rapaz, não tem aquele filme, Leonardo? E o cara disse, rapaz, homem, esse é pretinho, homem. Tu não tá me lembrado de mim, não, homem. E aí a gente tenta lembrar e tal, e é muito bacana isso, né? Porque a gente tem uma forma muito simples de tratar todo mundo, e um nome pra mim é que faz o problema, né? Eu trato todo mundo, meu amigo, meu querido, minha querida, meu vaqueiro, então justamente pra pular essa etapa de nomes. Porque nomes, rosto eu até consigo lembrar, agora o nome é mais complicado. Não fique triste, porque às vezes fala, Donato Rio, tudo bom? Tá lembrado de mim, homem? Aí eu digo, tô, mas eu não sei de onde, homem. Agora, o nome, não me peço, porque geralmente eu não vou lembrar mesmo, tá bom? Um forte abraço, muito obrigado pelo carinho. É o DJ Nina, tá? Tá aqui, junto com a gente. Então, mais uma vez, reforçando aí, gente, que 13 tem a grande festa aí no Bar do Prisa, né? Lá em Tabocal, tá? Lá na residência do Dione, isso mesmo. Alô, Dione, forte abraço. Ele que tá na escuta, com certeza, do programa. Ele e o outro lá, como é o nome do outro? Branco, alô, Branco, seu auxiliar. Leonardo Sampaio tá lhe chamando aqui de Branco Franga. Frango? Frango ou é franga?
Franga. Ai, ai, ai. Então, tudo bem. Vamos mandar Paixão Errante para todos que estão na escuta 754. 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E Almeida Souza é o nome dele.

Paixão Errante. Está vindo aí também o grande festival, Festival da Melancia. Aguarde a programação, viu, da cidade de Arari. Tá bom, gente? E 2026 promete. É isso mesmo. Muitas atrações, muita cultura, muita música, muita coisa boa para vocês. Olha, Lindomar de Matos. Bom dia, meu amigo. Bom dia, Lindomar. Tudo bom, né? Lindomar que foi para São Paulo para passar uma semana, já tá com mais de 20 anos. Tu é doido, né? Tá quantos anos aí, Lindomar? Rapaz, só que eu vim de São Paulo tem 17. Tu tá mais de 30 anos aí. Eu acredito. Eu tenho 17 anos que vim de São Paulo, né? Rapaz, eu quando eu cheguei aqui, meu amigo, aí quando chegou, eu vim, comi aquela tapioca. Eu disse, rapaz, aí meu pai disse, aí tu vai, eu vou pra onde, senhor? Vou mais não, quero mais não. Tá bom, eu vou ficar aqui mesmo, porque aqui é bom, aqui é ótimo, aqui tem tudo aquilo que eu gosto, né? E aí, a gente, mais uma vez, mandando um forte abraço a cada um de vocês. Obrigado pelo carinho, meu povo. Alô, Viana. Alô, galera boa de Viana. Alô, Grupo Veleza. Obrigado, Fernando. Forte abraço pra você, meu amigo. Vai bem aí na entrada de Viana. Alô, Frango Moraes. Aqui, Farmácia Luiz Santo. Obrigado, Casa do Campo. Como já falei, Doris Rios. A baixinha querida. Muito obrigado. Alô, Dulce Turismo. O Comercial Castanheira. 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Alô, Emerson, rei do milho. Um forte abraço. Ele que também não só vende milho, mas vende melancia. Tá sempre aí na ativa. Delícia gelada, um jeito simples de fazer sorvete da nossa região. Sacolão do Silvão. Muito obrigado, Roseira Peças e Serviço. Obrigado pelo carinho. 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E ele, Almeida Souza, que tá aí fazendo festas e a participando e patrocinando, tá no meio do povo. Quando ele não tá na cavalgada, ele tá no encontro de lideranças. Quando ele não tá ali no grupo de lideranças, ele tá fazendo escuta em toda a região. Percorre aí não sei quantos municípios durante a semana. A luta, o dia é sempre naquela correria total, mas pensando no bem do próximo. Porque o cara que já foi, né? Bem lá de baixo, ele sabe o sofrimento que é das pessoas, que ele sabe que hoje ele pode, sim, mudar muito a vida dessas pessoas que estão aí depositando aquela esperança no Almeida Souza. E é um nome hoje, um nome leve, né? Um nome leve por onde a gente anda, por onde passa.

todo mundo tem aquela expectativa. Porque ele, a gente não. Quem a gente foi já viu. O cara, ele trata mal alguém? Não, ele não trata mal ninguém. Ele chega, né, ouve. Se ele puder fazer, ajudar, no momento ele já diz. Se ele não puder, ele também já fala. Então, é melhor um não sincero do que dizer um sim e depois a pessoa ficar revoltada porque, né, fica esperando, esperando, esperando e não dá certo. Então tá certinho. Almeida Souza, seu nome. Também quem tá aqui junto com a gente é Prefeitura Municipal da cidade de Garapé do Meio, já falei, Almeida Souza. Também aqui quem tá aqui com nós, quem tá aqui, a Fazenda. Alô, Cacazinho! Cacá! É o nome dele. Cacá, ele não tem celular. Cacá, pra gente falar com ele, tem que ligar pra mulher. A mulher liga pra filha e a filha que leva o telefone. Ah, tá parecendo quando a gente falava com o povo mandando carta. Alô, dona Marisa, lá no Belo Monte, Cajapió. Forte abraço pra senhora, viu? É, quem tá falando aqui, ali do Mar de Mato, 5 meses, né? Que ele tá aí pra São Paulo. Ah, tá certo. Chegou em São Paulo, que já tá aí. Vem, volta, volta e vem. É assim que funciona. Mandar um abraço também, um beijo para todos os meus filhos, tá? Verdade. Há uns dois por aí, né? Um, dois. Alô, Neubert. Um abraço também ao Cazuza. Alô, Cazuza. Daqui a pouco eu vou colocar a música da Seca do Maranhão para Cazuza. Qual é a música que tá vindo agora aí, dona Sapai? Ah, o Velho da Estrada, não esquecer da música do Bartô Galeno também, viu, meu amigo velho? Então, tem 8:02, temos 23 minutos de programa, dá pra tocar muita música. 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

meu povo, um forte abraço. Vamos aqui mandar também um abração aqui para toda a galera que tá participando junto com a gente. Zé Caboré, lá do Marajá. Fala, Zé Caboré. Ele tá lá no Marajá, né? Verdade. Então, a galera boa do Marajá, você de Simaúma, você de Livramento, você que está em Santa Joana, você que é de São Benedito, você que está em Arroz, você que está bem aqui em São Lourenço, é toda a galera aí de Palermo, todos convidados para a grande festa no dia 11 de setembro. 11 de setembro, nós vamos fazendo a grande festa lá junto com todo mundo, com toda a galera, e aí a gente vai, convida você para poder participar dessa grande festa, então você não pode perder, tá bom? 11 de setembro, lá no Clube do Coqueiro, em Santa Rosa, na região do Japão. Então você é o nosso convidado. Quero aproveitar e mandar um forte abraço também para Zé Augusto e Dona Maria. Eles gostam muito da música de Galega Boiador e já nós vamos botar uma música. Qual é a música agora? Sequência, Lona Sampaio, Bartô Galeno. Então pronto, onde morou o nosso amor. Caça onde morou o nosso amor. Hoje só existe lá umas casas de morcego e também umas aranhas caranguejeiras. Só para poder matar a saudade. Vamos lá, meu filho. Então, 8 e 8. Casa dos 8. Mês 8, 8 e 8. Vambora, meu povo. Bom dia também, todo especial. O cara que tá aqui junto com a gente, o Domingo.

0: Como é que não acaba? Tem que acabar mesmo. Mulher foi embora, levou gato, cachorro, levou jumento, levou tudo. Ficou só a casa velha armada lá. Aí entra morcego, aranha, calango, cobra. Não é não, meu irmão? Acabou! Mas o nome que chegou agora aqui pra mim, uma coisa muito importante, falando então do Almeida Souza e a esposa. O Almeida, o povo tá apelidando aí do tratozão, né? Tratozão, que quando chega, bota mesmo pra arregaçar. E a mulher, a reta escavadeira. É, então, o negócio vai pegar fogo, vai ser muito bom. Vitória do Mearim tá precisando realmente, né? Então, que seja bem-vindo à Vitória do Mearim. Prepara-se que vai começar então aí, já os primeiros meses, no mês de fevereiro, a presença dele mais constante, né? Quando, se Deus quiser, vai ter aí uma grande vitória aí para a esposa, né? A deputada, e aí vai estar focado agora em Vitória do Mearim. Também quem está aqui junto com a gente é a Lari. Tudo bem, Lari? Não. Nunca. Como é que eu posso dizer, né? E agora a gente tá aqui mandando um forte abraço ao meu caro amigo Domingos, também mandar um abraço a todo lá de Vila Nova, né? Domingos, que é um cara das antigas, conheço ele há mais de... Tu tem quantos anos, Domingos? Até mais, até velho, pra peste, hein, macho? É, 51 anos. Eita, tá muito bom, cara, muito bom, foi bom demais te ver, tá? Dá um abraço lá, tua mãe ainda tá viva, né? Pronto. Já faleceu, sua mãe? 2 anos, é? Seus irmãos estão vivos, quem é? Então, libera pra ele, fala aí. Aí.
1: Todos ainda estão vivos ainda.
0: Ainda estão vivos? Ah, domingo. É, Domingo de Gonçalo, como é que eles conhecem você? Domingo de Gonçalo.
1: Lelonzinho do Brega.
0: Lelonzinho?
1: Do Brega.
0: Lelonzinho. É. Melão ou é Lelon?
1: Lelão.
0: Lelão?
1: Eu vou fazer um leilão.
0: Ah, leilão. É. Leilão do Brega. Eu vou fazer, ele me mandou uma música, Nata, aí. Tu levou a minha casa, não sei o que tem, tu levou não sei pra onde, aí apagou a música.
1: Ei, Donato, depois eu quero que tu roda aquela música, o estilo Delino Nascimento.
0: Qual?
1: Eu quero voltar a 2003. Estilo mix Delino Nascimento.
0: Mas...
1: tá fazendo sucesso, cantor novo.
0: Cantor novo? É. Não sei se ele tem aqui, se nós tem. Tá no YouTube isso aí? Tá disponível aonde?
1: Tá no
0: Spotify, YouTube. Onde é?
1: Todos.
0: É? É, vamos ver se nós achamos. Nós temos ainda 16, 14 minutos aqui de programa. Mais uma vez, a Lari está dizendo assim: você está solteiro? Eu solteiro? É mais fácil tu ganhar na Mega Sena do que me ver solteiro um dia. Eita, semana, meu vaqueiro. Eu gosto de perguntar assim: o menino quanto que vai nascer? Aí eu digo: vai nascer no mês de fevereiro ou é março? Eita, é o Leilão do Brega, tá aqui, meu amigo véi, forte abraço. Aí eu morava lá no interior e eles atravessavam nós do lado aqui, né? É, trazia, e quando eles iam pra lá, nós levávamos aí pro outro lado. Era assim, era intercâmbio, né?
1: Era muito bom, né?
0: Era bom demais, ô, meu pai do céu. E Donato, que música que tem aí agora pra nós? Então bora botar aqui antes desta música aí, se você encontrar ela, vamos botar uma música de Júlio Nascimento pra galera. Falando de brega, nós temos que botar um breguinha, né? Verdade, coisa boa. E em breve vou trazer outra vez aqui pra dar uma grande entrevista, o Tratozol.

Eu vou trazer aqui o tratozão. Que é o tratozão, gente? Almeida Souza. É, em breve vai estar aqui comigo, viu? Até agora. Olha aí, Júlio Nascimento. Às 8 horas e 16 minutos. É.

0: grande amigo Hamilton. Prazer imenso. Também pra Marisa também. Gente fina. E eu ia aproveitar e mandar pra minha esposa Roseli também. E minha filha Letícia. Um abraço pra você. Obrigado!
1: Obrigado! Obrigado! É, Júlio Nascimento. Júlio Nascimento, forte abraço. Ele que está em Salvador e vem fazer grande show também em novembro aqui em São Luís, né? Pois é. Vamos aí ver o que, que vai dar certo na parada. Agora são 8:19. A Jace, ela pede uma música do Toninho Ferreira, Moisés Apaixonada. Rapaz, meu irmão, pode escolher uma música bem aí, aquela música de Cornagem. Rapaz, Cornélio, rapaz, que tá lá em... mandou aqui um... Diz, olha, ele falou pra mim, que tá lá me esperando lá qualquer dia. Ah, já falei do nosso amigo lá do... Lá do Marajá, né? Já falei aqui do Zé Caboré, meu amigo velho. Ô, Zé Caboré, um forte abraço. Aí ele disse, Donato Rio, você vem aqui, que aqui tem um pato. Vamos fazer no Moio Pardo, né? Aquele pato mesmo bacana, com aquele arrozinho branco, aquelas pintadinhas de cheiro verde, que o sal joga assim de longe. Ó. Tchá, tchá. Eita, vai ser boa. E a Jace, ela quer uma música do Toninho Ferreira. Então bora botar Toninho Ferreira, pra, com muito carinho, pra ela, que amanheceu aí apaixonada. 8:20. Bom dia.

verdade. Olha que coisa boa. Agora, gente, falta 3 minutinhos para 8h25 e a gente vai já finalizar o nosso programa, mas deixar uma última. Para e pense. Olha, a gente primeiramente agradece a Deus mais uma vez. Muito obrigado, Senhor, a todos vocês que estiveram até aqui com a gente. Lembrando que a gente já fez todos os agradecimentos, tá bom? Tô te vendo. Ah, você tá me vendo, Júlia. Ô, Júlia, quero uma dessa de cachaça que eu bebo. Valeu, Júlia. Um obrigado pra vocês aí, tá aqui sempre acompanhando a gente. A última de hoje, para e pense com o Donato Rios. Muito obrigado. Nunca maltrate alguém quando estiver subindo, porque um dia pode encontrá-las quando estiveres descendo. A última de hoje. Valeu, gente. Beijo no coração de todos. Até qualquer dia.

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1: Rádio Cidade de Vitória, informa a hora certa.
2: 8:25. Repita, 8:25.
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7: Rádio Cidade de Vitória informa a hora certa.
8: 8:33. Repita. 8:33.
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11: Ei, você que está sofrendo. Sim, você que perdeu alguém. Você que está na solidão. Você que está na depressão. Preste atenção.
12: Olá, meus irmãos, olá, minhas irmãs, carinhosamente o nosso abraço, as nossas energias em vibrações positivas. Hoje, segunda-feira, com as bênçãos do nosso Pai Oxalá, que mais uma vez, a partir de agora, passamos a apresentar o programa Uma Luz em Sua Vida. 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Meus irmãos e minhas irmãs, esse programa tem a apresentação desse médium vidente que aqui vos fala, o Pai Márcio de Oxalá, o fenômeno das ciências ocultas, diretamente de Cruz das Almas, na Bahia, aqui para a sua cidade. 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Está começando o programa Uma Luz em Sua Vida, com a permissão de Deus e a proteção de todos os orixás. Então, meus irmãos,

0: Então, minhas irmãs, eu quero falar com você que sofre com doenças misteriosas, você que está passando por um momento difícil na sua vida, você, meu amigo, você, minha amiga, que está sofrendo com amor não correspondido, você que perdeu o grande amor da sua vida e quer tê-la de volta em poucos dias, eu quero falar também com você, meu irmão, você, minha irmã, que sofre com problemas financeiros, você que está com os caminhos fechados, você que vem sofrendo com a queda no comércio, negócios embaraçados, você que tem um automóvel ou um imóvel para vender e não consegue, você, meu irmão, você, minha irmã, que planta e não colhe, você que a sua lavoura não está produzindo nada, a sua criação está morrendo, olha, meu amigo, olha, minha amiga, esse programa é para você que está passando por um momento difícil na sua vida. Você, meu irmão, você, minha irmã, que sofre com vício da embriaguez ou drogas, ou tem aí na sua família algum ente querido seu passando pelo sofrimento, pelo constrangimento do vício da embriaguez, vício em drogas, em jogatinas, esse programa é para você. Você, meu amigo, você, minha amiga, que está sofrendo com a depressão, com a insônia, com a ansiedade, perturbações mentais, espirituais, encostos, você que vê vultos, ouve vozes, você que tem sonhos premonitórios, sonhos macabros. Olha, meus irmãos e minhas irmãs, fique atento ao nosso programa, pois temos para você uma mensagem de fé, uma mensagem de esperança, uma ajuda espiritual, principalmente para os menos favorecidos pela sorte. Se você está passando por algum momento difícil na sua vida, preste atenção, porque a partir de agora vamos falar com você aqui através do programa Uma Luz em Sua Vida. Você, senhor de idade, que sofre com a impotência sexual, com inflamações, você, mulher que não consegue engravidar, você, mulher que tem problemas de cistos, miomas, seja qual for o seu problema, pare de sofrer imediatamente. Aumente o volume do seu rádio e ouça com atenção o nosso programa, porque a partir de agora é formada a maior corrente de fé e de ajuda espiritual através do programa Uma Luz em Sua Vida.
1: Minha mãe não estava nem comendo nem bebendo. Foi só falar com ele, não passou 10 minutos, minha mãe já estava bebendo. Aí ele falou para mim, não esqueça disso nunca, ó, dei logo água para ela, que ela não vai comer. Primeiramente ela vai beber água, né? Minha mãe está forte, muita força, tá entendendo? Com saúde. Ela tem 96 anos, ela sabe das coisas assim, ela pergunta pelas coisas, fico muito grata. Aí ele viu que eu estava precisando muito, entendeu? É a pessoa que acolhe muitas pessoas. E eu tenho muita fé, meu filho. Muita fé, e acredito muito assim, nele, né? Na colocação dele, entendeu? Nos trabalhos de vocês, entendeu? Me fico muito grata. Estou falando aqui de Floriano Piauí.
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0: Minha irmã, essa tua doença pode ser uma doença espiritual. E para isso nós temos a solução. Se você já procurou a medicina, já tomou remédios, já fez exames e mais exames e nada de solucionar o seu caso, nos procure. Abaixo de Deus estamos aqui pronto e preparado com o dom espiritual dado por Deus para resolver até mesmo o seu mais difícil problema. Aqui, o Pai Márcio de Oxalá, o fenômeno das ciências ocultas, esse que não promete, esse que realiza. Eu quero aqui também falar com você que perdeu o grande amor da sua vida e quer tê-la de volta. Por algum motivo, você perdeu a sua pessoa amada e quer tê-la de volta em poucos dias. Estamos aqui pronto e preparado para te ajudar. Você que ama e não é correspondido, você que não tem sorte no amor, você que está com o seu casamento atrapalhado, a tua convivência dentro de casa está mais parecendo um campo de batalhas. Olha, meu amigo ou minha amiga, pare de sofrer imediatamente. Nos procure. Podemos fazer a diferença na tua vida amorosa. Podemos fazer uma amarração amorosa. Podemos trazer o grande amor da tua vida de volta em poucos dias. Enfim, se você não tem sorte no amor, nos procure que estamos aqui para te ajudar. Esse que aqui vos fala, o Pai Márcio de Oxalá, graças a Deus, tem o dom espiritual dado por Deus para fazer a união de qualquer casal em cima da terra. Eu quero aqui também falar com você, meu amigo, você minha amiga, que está passando por problemas financeiros, você que está com os caminhos fechados, você que o teu comércio não vende nada, quando vende não recebe, você que está com negócios embaraçados, você que tem um imóvel para vender, você que tem um automóvel para vender, você que a tua empresa está indo à falência, o teu comércio, você que começou um pequeno negócio e tinha tudo para dar certo e de repente começou tudo a dar errado, tudo que você vai fazer dá errado, meu amigo ou minha amiga, pare de sofrer, você pode estar com os caminhos fechados, pode ter alguém com o olho gordo para cima de você, você pode estar com um mau vizinho, a concorrência pode estar fazendo trabalhos de magia negra para te atrapalhar, para atrapalhar o teu comércio, a tua vida financeira. Nos procure. Não importa qual é a tua situação, não importa qual é o teu caso. O importante é você dar o primeiro passo em busca da tua libertação espiritual. Pare de sofrer hoje mesmo. Você que a tua lavoura não produz nada. A tua criação está morrendo. Você dá um passo para frente, dois, três ou até mais passos para trás. Enfim, se nada está dando certo na sua vida, você tem a oportunidade agora mesmo de procurar o maior médium vidente do Brasil, esse que aqui vos fala, o Pai Márcio de Oxalá, diretamente de Cruz das Almas, na Bahia, aqui para a sua cidade. E eu te garanto que abaixo de Deus, você verá a solução para o teu caso em dias e horas marcadas.
1: Cristo, meu amigo, sua luz me mostra a direção a ser seguida.
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0: Você, meu amigo ou minha amiga que sofre com vício de embriaguez, vícios em drogas, em jogatinas, você que está passando por esse constrangimento, por esse sofrimento, você que tem um ente querido seu nessa situação, a pessoa bebe e não se domina, chega em casa quebrando tudo, brigando com o esposo, com a esposa, com os filhos, enfim, se você sofre com o vício da embriaguez, o vício da droga, vício no tabagismo, em jogatinas, enfim, se você está passando por esse sofrimento ou tem alguém aí na tua família, algum ente querido seu passando por esse constrangimento, perdendo tudo para o mundo dos vícios, é hora de se libertar, é hora de procurar ajuda. Estamos aqui pronto, preparado com o dom espiritual dado por Deus para resolver até mesmo o teu mais difícil problema. Venha falar com o Pai Márcio de Oxalá. Estou aqui pronto e preparado, capacitado com o grau mais alto da Umbanda, pronto, preparado para te ajudar, para resolver o seu problema em dias e horas marcadas. Se você já procurou pessoas erradas que te prometeram e não cumpriram, se você já bateu em portas erradas, não se desespere, meu amigo. A oportunidade de você estar diante do maior médium vidente do Brasil é essa. Estou aqui de braços abertos para receber você e o seu problema. Nos procure, que abaixo de Deus nós temos a solução imediata para o teu caso, seja ele qual for. Eu quero falar aí com você, meu amigo ou minha amiga, que está sofrendo com a depressão, com a insônia, a ansiedade. Você que sofre com perturbações mentais ou espirituais, encostos. Você que vê vultos, ouve vozes, tem sonhos macabros, premonições. Olha, meu irmão ou minha irmã, pare de sofrer. Nos procure. Você que vive aprisionado em pensamentos negativos, pensamentos suicidas, você que vem se isolando do mundo, você que quando sai de casa consegue se divertir um pouco, mas quando volta para sua própria casa, não sente paz, não se sente bem. Parece que o mundo está desabando sobre sua cabeça, sobre suas costas. Olha, meu irmão, pare de sofrer. Temos a solução imediata para o seu caso. Você pode estar sendo vítima de trabalhos de magia negra. Alguém pode ter jogado terra de cemitério em cima da tua casa. Olha, meu irmão, nesse mundo de tudo há. E eu te garanto que de nada mesmo você pode duvidar. Porque durante essas décadas, trabalhando nessa área espiritual, meu irmão ou minha irmã, eu posso te afirmar que eu já vi tantas coisas, né? Mas te garanto também que abaixo de Deus, graças a Deus, com os meus conhecimentos e com o dom espiritual dado por Ele, nunca perdi uma causa, nunca perdi uma cura sequer. Portanto, pare de sofrer hoje mesmo. Nos procure. Estamos aqui pronto, preparado, capacitado e com o dom espiritual dado por Deus para te ajudar. E você verá a solução do seu caso em dias e horas marcadas. Aqui o Pai Márcio de Oxalá, o fenômeno das ciências ocultas, o médium vidente mais conceituado do Brasil.
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1: Tô passando aqui para lhe dar os agradecimentos, que graças a Deus a minha cunhada tá cada dia mais melhor. Graças a Deus ela melhorou da dor de cabeça. E o meu irmão tinha se separado dela, graças a Deus eles voltaram, estão juntos novamente. Graças a Deus deu tudo certo. E a gente está muito feliz pelo seu trabalho. Por isso que eu estou passando aqui. Minha mãe também disse que quando eu chegasse, que eu estava lá, quando eu chegasse em casa, enviar essa mensagem, dando os agradecimentos. Graças a Deus deu tudo certo e muito obrigado.
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0: Neste momento eu quero falar também aí com você, meu amigo, está sofrendo com a impotência sexual, você, senhor de idade, você também que está sofrendo com inflamações na próstata. 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E após você fazer uso dessas medicações, você pode até voltar aos médicos e fazer os exames. Você vai ver como realmente essas garrafadas de ervas medicinais são capazes de curar todos esses tipos de inflamações. Olha, meu irmão, olha, minha irmã, seja qual for o seu problema, pare de sofrer imediatamente. Aqui estamos citando alguns dos casos, alguns dos problemas, né? Mas seja qual for o seu problema, não importa. O importante é você dar o primeiro passo em busca da tua libertação, em busca de ajuda. Não fique aí parado como se o teu caso aí não tivesse mais solução. Tem sim. Toda doença tem cura, todo problema tem solução. O importante é você bater na porta certa que ela se abrirá. Você que sofre com maus vizinhos, você que é vítima da inveja, do olho grande, você que está sendo vítima da magia negra, venha! Traga todos os seus problemas e deposite em minhas mãos e obtenha, abaixo de Deus, a solução de seus problemas em dias e horas marcadas. 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

0: E agora, meus irmãos e minhas irmãs, ouvintes aqui do nosso programa, eu te convido a pegar um copo com água ou uma garrafinha com água e colocar diante do rádio, diante do meio de comunicação que está levando nossa mensagem até você e fazermos uma poderosa oração. Após o término dessa oração, você pode fazer uso dessa água da forma que você achar melhor. Você pode tomar um pouco dessa água, você pode jogar um pouco dessa água na tua casa, no teu automóvel, na tua roça, que servirá para espantar qualquer tipo de demanda espiritual, a inveja, o mal olhado. Se você tem inflamações, você pode estar tomando um pouco dessa água, você pode estar lavando algum ferimento. Basta você fazer essa oração com muita fé. Eleve o seu pensamento ao Criador e faça com muita fé. Hoje, a oração de São Jorge.
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0: Eu andarei vestido e armado com as armas de São Jorge, para que meus inimigos, tendo pés não me alcancem, tendo mãos não me peguem, tendo olhos não me vejam, e nem em pensamento eles possam me fazer mal. Armas de fogo o meu corpo não alcançarão. Facas e lanças se quebrem sem o meu corpo tocar. Cordas e correntes se arrebentem sem o meu corpo amarrar. Jesus Cristo, me proteja e me defenda com o poder de sua santa e divina graça. Virgem de Nazaré, me cubra com seu manto sagrado e divino, protegendo-me em todas as minhas dores e aflições. E Deus, com sua divina misericórdia e grande poder, seja meu defensor contra as maldades e perseguições dos meus inimigos. Glorioso São Jorge, em nome de Deus, estenda-me o seu escudo e as suas poderosas armas, defendendo-me com a sua força e com a sua grandeza. E que debaixo das patas de seu fiel jinete, meus inimigos fiquem humildes e submissos a vós. Assim seja com o poder de Deus, de Jesus e da falange do Divino Espírito Santo. São Jorge, rogai por nós. Amém.

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2: Vem, deposita em minhas mãos todos os seus problemas.
0: E por aqui, meus amados irmãos e irmãs, finalizamos o nosso programa de hoje, agradecendo pela sua audiência, agradecendo pela sua companhia. Fiquem todos com Deus e até o nosso próximo encontro com mais uma palavra de fé e esperança. Tchau, tchau.

0: 9 horas e 2 minutos.
1: Repita.
0: 9 horas e 2 minutos.
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Hoje é segunda, dia 31 de agosto, último dia do mês, né? Justamente numa segunda. Estamos começando o programa, começando o último programa do mês de agosto de 2026. Por aqui tem muita música boa que a gente preparou. Tem também o horóscopo do dia, resumo de novelas, dicas de saúde, as notícias mais interessantes também, viu? O que de mais importante aconteceu ou esteja acontecendo, a gente conta por aqui, pelo canal do sucesso. São 9h14, eu sou o Luiz e te faço companhia agora, hoje até meio-dia. Já começou, vem com a gente!

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1: 9:20.
2: Repita.
1: 9:20.
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4: Segunda-feira, 31 de agosto de 2026. Esse é o Giro de Notícias. Eu sou Breno Zonta e você acompanha os destaques do momento. O atacante do Vasco, David, conhecido como DVD, foi alvo de uma operação policial que investiga envolvimento de jogadores profissionais de futebol com o tráfico interestadual de drogas e de armas. Nesta segunda-feira, as equipes foram à casa do atacante e ao centro de treinamento do clube no Rio de Janeiro. Em São Paulo, um atleta do Santos, não identificado, foi preso. Um vazamento de gás provocou um incêndio no último domingo na casa do ministro do Supremo Tribunal Federal e presidente do Tribunal Superior Eleitoral, Cássio Nunes Marques. O ministro estava em outro local e ninguém presente se feriu. Acionado, o Corpo de Bombeiros conteve as chamas em 40 minutos. Após 5 anos, o torcedor

0: Corintiano acusado de ter matado a própria esposa palmeirense vai a júri popular nesta segunda-feira. Leonardo Seschini, de 34 anos, foi acusado de ter matado a representante comercial Érica Fernandes Seschini, da mesma idade, após uma discussão de futebol em janeiro de 2021, um dia depois do Palmeiras ter vencido a Copa Libertadores. O ministro brasileiro do Desenvolvimento, Indústria, Comércio e Serviços, Márcio Elias Rosa, deve dizer pela primeira vez ao representante comercial dos Estados Unidos, Jamieson Greer, que o Brasil vai adotar a lei de reciprocidade econômica para reagir às novas tarifas impostas por Donald Trump. A informação é da colunista do portal de notícias UOL, Mariana Sanches. Pelo Brasileirão, o Palmeiras apenas empatou em 1-1 com o Mirassol no interior de São Paulo e viu o Flamengo encostar na liderança após vitória sobre o Botafogo. Em Salvador, o Bahia venceu o Internacional por 3-2 e empurrou o Colorado para a zona de rebaixamento, da qual se afastou o Grêmio, que derrotou a lanterna Chapecoense por 3-1.
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2: Olá, muito bom dia para você. Agora são 9h22. Estamos apresentando aqui pela FM 89,9, programa Bom Dia Cidade. 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
2: Vamos conferir agora o horóscopo do dia. Vamos começar então, né? O que os astros têm a dizer para o pessoal de Áries, Touro e Gêmeos? Áries, tomar a frente parecerá natural, mas diferenças de ritmo ou prioridade irão exigir mais estratégia do que velocidade. Decisões firmes, junto com planejamento, darão consistência e um avanço que ganha forma. Touro, ideias que vinham amadurecendo em silêncio se organizarão com nitidez, revelando uma direção que antes estava difícil de nomear. Reúna essas pistas com calma e dê forma ao que já ficou claro por dentro. Gêmeos, você encontrará aplicação concreta para uma visão que vinha ocupando o campo das possibilidades. Dê circulação ao que tem potencial de alcançar mais gente e invista nas conexões que ampliam seu alcance, viu? Gêmeos, para Áries, para Touro, super bom dia. Daqui um pouquinho a vez do pessoal de Câncer, Leão e Virgem.
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2: Você pode participar aqui através do WhatsApp 992-29-9757. Repito, 992-29-9757. Pede aí a musiquinha preferida. E aí, como é que foi o fim de semana? Tudo certinho, né? Tá com as baterias repostas aí pra mais uma semana. Tá firme e forte, que beleza. Obrigado demais pela companhia.

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1: 9:31.
2: Repita.
1: 9:31.
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0: Fala, muito bom dia para você. Estamos de volta. Aquele abraço para você, meu amigo. Vinte ligado com a gente em qualquer lugar desse lindo e imenso Maranhão, através da frequência tocante 89,9, ou em qualquer lugarzinho do planeta, através do nosso aplicativo. O aplicativo que está disponível aí para iOS e também para Android. Muito bem, vamos então destacando mais música aqui na nossa programação. Você pode participar aqui com a gente através do 992-29-97-57, que é o WhatsApp para você pedir aí a musiquinha que você gosta de ouvir. Super bom dia para você. Deixa eu mandar aqui um alô pro Aldean Cauã. Tá ligado com a gente ali em Arroz, Vitória do Mearim, né? Muito obrigado, viu? Meu amigo Aldean Cauã, tá querendo curtir aí o Melô de Tieta, já a gente rola. Vai rolar música aqui também para Maria Raimunda, tá escutando a gente ali em Coque, Vitória do Mearim. Tem música aqui também para Cristiane, ligada com a gente aqui no Nova Vitória.
1: Bom dia!

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2: 9:47.
1: Repita.
2: 9:47.
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4: 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Adriana Brandão.
5: Paris, 31 de agosto de 2026. Vamos aos destaques do noticiário internacional desta segunda-feira. Estados Unidos e Irã trocam ataques pela primeira vez em um mês. Teherã avisou alvos militares americanos na Jordânia e nos Emirados Árabes Unidos em resposta aos bombardeios realizados pelos Estados Unidos no domingo. As forças americanas atacaram dois lançadores iranianos na ilha de Larak, localizada no estratégico Estreito de Hormuz. Após o anúncio dos novos ataques, o preço do petróleo voltou a subir com o barril do Brent ultrapassando a marca de $90. O episódio enfraquece várias semanas de relativa calma na guerra no Oriente Médio, que completou 6 meses na semana passada. Os ataques contrastam com declarações recentes do governo de Donald Trump, que afirmava priorizar a pressão econômica sobre a República Islâmica e anunciou sanções secundárias contra parceiros comerciais iranianos. Acontece nesta segunda e terça-feira nos Estados Unidos o encontro dos ministros das Finanças do G20. A reunião será realizada na Carolina do Norte. Washington, que preside neste ano o Grupo das Grandes Economias Mundiais, pretende concentrar os debates nos meios de impulsionar o crescimento econômico, na desregulamentação e na redução dos desequilíbrios nas trocas comerciais internacionais. No entanto, a guerra no Oriente Médio e a pressão americana contra parceiros do Irã devem ser abordadas. O Brasil também participa do G20, mas segundo a AFP, o governo Lula decidiu não enviar o ministro da Economia, Dario Durigan, devido às tensões recentes com os Estados Unidos. Na França, mais de 850 mil professores voltam ao trabalho nesta segunda-feira para preparar a volta às aulas nesta terça de quase 12 milhões de alunos. O início do ano letivo francês é marcado em algumas regiões pelas consequências de um ciberataque ocorrido durante o verão. À medida que os dias passam e as operações de resgate avançam, a dimensão da tragédia na região do Himalaia vai ficando mais clara. Na manhã desta segunda-feira, o balanço de vítimas nas enchentes e deslizamentos de terra no Nepal subiu para 903 mortos. A mídia estatal chinesa relata 16 mortes no Tibete. Quase 4.800 pessoas continuam desaparecidas nos dois países, 6 dias após a tragédia. Dezenas de militares, policiais e guias trabalham dia e noite em áreas de difícil acesso e condições extremamente perigosas.
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6: Em casa, no trabalho, no trânsito, no carro, no comércio, onde quer que você se encontre, muito bom dia. Este é o Bom Dia Cidade, programa que estende-se até meio-dia. Hoje, segunda-feira, dia 31, né? É você que está sintonizando agora, seja bem-vindo e super obrigado pela sintonia. 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Vamos ao

0: horóscopo do dia. É, exatamente. Pessoal de Câncer, Leão e Virgem, conferindo com a gente o que tem os astros têm a dizer para esta segunda-feira. Áries, aliás, Câncer, né? Uma responsabilidade exigirá critério para decidir o que merece continuidade e o que precisa ser deixado de lado. Assuma essa definição, apoiando-se no que já foi construído e nos resultados que deseja. Leão, uma ideia em que você acredita fará força, terá força para orientar uma decisão. Aprofunde o que aprendeu, confronte sua visão com a realidade e leve adiante o que continua fazendo sentido depois dessa análise. Virgem, o assunto que tem exigido cautela chegará a um ponto decisivo, mas a reação apressada só aumentará a tensão. Vá além da superfície e identifique o nó e olhar para a raiz do problema destravará processo, viu? Virgem, para Câncer, Leão e Virgem, super bom dia. Daqui a pouquinho a vez do pessoal de Libra, Escorpião e Sagitário. Aqui 89,9, o programa Bom Dia Cidade, a sua atração musical de todas as manhãs. Manda aqui um alô pro Zeca Silva, alô Zeca Silva de Cajari, querendo curtir aí o Frank Lopes. Já a gente rola. Vai rolar aqui também o som da Isa para atender aqui a Mari Nilde. Está escutando a gente em Trizidela, Arari.
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1: 9:59.
2: Repita.
1: 9:59.
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6: 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Agora 10:09, temperatura no momento 30 graus, 30 suaves graus no comecinho da segunda aqui na Cidade de Vitória do Mearim. Faz calor, né? Comecinho da segunda-feira. Vamos agora a previsões astrais, pessoal de Libra, Escorpião e Sagitário. Vamos lá, Libra. Uma sintonia será colocada à prova pela diferença entre o que agrada agora e o que combina com seus planos. Considere o que cada lado consegue oferecer e alimente os vínculos com o propósito compartilhado. Escorpião, o conhecimento adquirido na prática será decisivo para destravar uma questão ampla, confirmando o quanto você aprendeu pela experiência. Abraçar suas vivências trará novas possibilidades para a sua atuação. Sagitário, uma vontade, né, que vinha recebendo pouca atenção, pedirá um lugar consistente nas suas prioridades. Leve a sério o que desperta entusiasmo e encontre uma continuidade, sem transformar prazer em obrigação. Viu, Sagitário? Para Libra, Escorpião e Sagitário, aquele super bom dia. Daqui um pouquinho é a vez do pessoal de Capricórnio, Aquário e Peixes.

Atendendo aqui o pessoal que tá participando com a gente. Manda a música aqui pra Maria Sardinha do Capivari, querendo curtir aí o Amauri Júnior. Faz ela feliz, já a gente rola. Vai rolar também aqui o saudoso Tony Tavares, né? Com Nega Regueira. Daqui um pouquinho então vai rolar pra atender aqui a Rose do São Lourenço. Muito bem, deixa então cair mais música boa no Bom Dia. Nosso...

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1: 10 horas e 19 minutos.
2: Repita.
1: 10 horas e 19 minutos.
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4: O Congresso Nacional entra nesta segunda-feira na última semana de esforço concentrado antes das eleições de outubro. Entre as prioridades estão três pautas defendidas pelo governo Lula: a medida provisória que acaba com a taxa das blusinhas, a PEC do fim da escala de trabalho 6x1 e também a PEC da segurança pública. O presidente do Senado, Davi Alcolumbre, afirmou que a MP com o fim da taxa das blusinhas é prioridade.
5: Essa medida provisória não vai caducar. Essa medida provisória vai ser deliberada na comissão especial, depois no plenário da Câmara, depois no plenário do Senado. Nós vamos deliberar e ela virá lei para proteger milhões de brasileiros que usam desse instrumento.
4: A comissão mista se reúne já nesta segunda-feira para analisar o parecer. O texto zera o imposto federal de 20% sobre compras internacionais de até 50 dólares e precisa ser aprovado pelo Congresso até o dia 8 de setembro. A relatora senadora Leila Barros é favorável ao texto original da Câmara.
6: E já adiantando a vocês que sou absolutamente a favor do texto inicial, que foi, já foi apresentado. Mas não deixaremos de conversar com todos. É isso que eu quero deixar muito claro, que é uma característica minha, né, de conversar com todos, ouvir a todos.
4: Na quarta-feira, as atenções se voltam para a Comissão de Constituição e Justiça do Senado. Davi Alcolumbre afirmou que o colegiado deve analisar as PECs da segurança pública e do fim da escala 6x1. E disse manter contato com o relator da redução da jornada de trabalho, o senador Omar Aziz.
5: Tenha compreensão da importância da matéria. Isso quer dizer o quê? Isso quer dizer que a matéria está tramitando dentro dos ditames adequados do regimento e da Constituição brasileira.
4: A agenda também passa pelo judiciário. Na terça-feira, o Tribunal Superior Eleitoral deve julgar a ação que questiona um vídeo produzido com inteligência artificial em que Jair Bolsonaro aparece apoiando a candidatura de Flávio Bolsonaro à presidência. Agência Rádio Web de Brasília, Yuri Hudson.
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8: Vamos tocando aqui nosso barquinho de bem com a vida, agora são 10h21. Muito bom dia para você. 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

0: 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Mulher Flora, 10h21 agora. Deixa eu mandar aqui um alô pro Ivaldo Silva, tá escutando a gente lá em Anajatuba. Tá querendo curtir aí uma musiquinha legal? Vai rolar daqui um pouquinho.
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1: 10 horas e 29 minutos. Repita. 10 horas e 29 minutos.
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5: Este é o canal do sucesso. Por aqui tem Bom Dia Cidade, musicalizando e informando. 10h39 agora, já tem o som do Amado Batista. Mas antes, vamos conferir previsão astral para fechar o horóscopo desta segunda-feira. Pessoal de Capricórnio, Aquário e Peixes. Capricórnio, o esforço para manter tudo sob controle no âmbito mais íntimo entrará em conflito com os seus desejos. Busque um ajuste capaz de respeitar seus afetos sem comprometer o que levou tempo para construir. Aquário, você terá facilidade para juntar informações dispersas e chegar ao núcleo de um assunto. Aproveite para simplificar o que precisa ser dito ou encaminhado. Uma leitura do contexto dará direção às palavras. Peixes, você identificará uma capacidade que costuma usar de forma automática e entenderá melhor o quanto ela facilita suas decisões. Passe a contar com esse recurso, especialmente nas situações que pedem firmeza, viu? Peixes, para Aquário, para Capricórnio, muito bom dia. Amanhã, novamente, aqui dentro do Bom Dia, você confere mais uma vez a previsão para o seu signo.
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5: Vamos curtir mais música aqui no Bom Dia Cidade. Participações aqui através do WhatsApp 992-29-9757. Pauline tá ligadinha com a gente em Arari, querendo curtir o som do Amado Batista, Borboleta Azul. Vai rolar já. Vai rolar também aqui o Melô de Carolina, Reggae Legal para Dona Francisca lá de Miranda do Norte, também ligada aqui no Bom Dia. Gilmara está escutando a gente no São Félix, Vitória do Mearim também está participando aqui do Bom Dia Cidade. Música aqui também para Mona Lise lá de Viana, de Campo Novo, também está participando aqui do Bom Dia.
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Rádio Cidade Vitória, programa Bom Dia Cidade. Aqui a música não para, é um sucesso atrás do outro, viu? Mas que prazer estar na tua companhia. Programação feita para você e com você, viu? Participações através do WhatsApp 992299757, que é o WhatsApp para você participar, pedir música, mandar um alô para quem você quiser. Fique à vontade, viu? Fique à vontade para participar aqui do nosso Bom Dia Cidade. Vamos tocando aqui o nosso barquinho. É, a música que você gosta de ouvir, a gente tá rolando por aqui na programação. Tem mais gente participando aqui do Bom Dia Cidade. Música aqui pro Lucidelmo, tá escutando a gente lá em Andirobalzinho, não, Bacabalzinho, né? Município ali de Arari, lá do interior de Arari, lá no bar do Lucidelmo, né, seu Lucidelmo? Muito obrigado, viu? Ele e a dona Francisca sempre ligados aqui com a gente. Valeu pela sintonia, já tem o som com Renan e Raí. Vai rolar música aqui também pro Mundico. Mundico tá escutando a gente ali na cidade de Cajari. Também tá participando aqui da programação. A Celiane tá ligada com a gente ali na cidade de Anajatuba, também tá participando aqui da programação. Então, deixa cair mais sucesso!

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1: 10:59. Repita. 10:59.
2: As previsões do mercado financeiro para a inflação e crescimento.
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2: As previsões do mercado financeiro para a inflação e crescimento da economia foram reduzidas no Boletim Focus. Os dados foram divulgados nesta segunda-feira pelo Banco Central. Os analistas consultados haviam paralisado a sequência de reduções na projeção de inflação, mas depois do IPCA 15 de agosto ficar no negativo, a expectativa voltou a cair, reduzida então de 5,02% para 5,01% nesta segunda. O crescimento econômico foi reduzido de 1,95% na semana passada para 1,92% nesta edição do boletim. Lembrando que seguimos em meio aos impactos da guerra no Irã, com barril de petróleo ainda acima de $90 e os possíveis impactos do El Niño sobre a produção agropecuária. O dólar, mantido com previsão de R$ 5,20 e a taxa de juros em 13,75% ao ano. Da Rádio Nacional em Brasília, Gabriel Brum.
4: Um grupo de 20 pessoas com idades entre 20 e 67 anos ficou à deriva no mar do Rio de Janeiro, na região da Barra da Tijuca, após mudança do vento. O grupo tinha como destino as Ilhas Tijucas e foi resgatado por equipes de bombeiros. Ninguém ficou ferido. A travessia foi neste domingo. Algumas pessoas estavam em pranchas de stand-up paddle e outras faziam o percurso a nado. Os bombeiros foram acionados e resgataram o grupo em jet skis. Conforme a nota da corporação, todos passaram por avaliações médicas e estavam em boas condições, sem necessidade de encaminhamento para unidade hospitalar. Segundo o Sistema Alerta Rio da Prefeitura, a cidade teve registro de ventos fortes pela manhã e noite deste domingo. Para esta segunda-feira, a previsão é de nebulosidade variada na capital fluminense, sem chuva. Mas entre terça e quarta-feira, a passagem de uma frente fria vai modificar as condições do tempo, inclusive com queda de temperatura. Isso após os termômetros chegarem perto de 40 graus no sábado. Com informações da Agência Brasil, da Rádio Nacional no Rio de Janeiro, Cristiane Ribeiro.
5: Rádio Cidade Vitória, agora são 11:02, temperatura no momento 31 graus em Vitória do Mearim, umidade do ar por volta de 65%, né? 65% é a umidade do ar no comecinho desta segunda-feira. Aqui, Rádio Cidade Vitória, o programa Bom Dia Cidade, a sua atração musical de todas as manhãs. Super obrigado pela sintonia, viu? Muito bem, deixa eu então trazer mais sucesso.
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Aí curtimos o som com Titãs e Vitor Clay, Marvin, pra matar a saudade. É, ficou bonita essa música assim, né? É bem antiga, você se lembra? E ela foi regravada aí com Vitor Clay e Titãs, ficou bacana. Muito bem, deixa eu então trazer mais sucesso, já que a gente vai rolar mais música aqui no Bom Dia Cidade. Daqui a pouquinho tem dicas de saúde, tem resumo de novelas também.

Aí o som do Sorriso Maroto, ela com participação de Ferrugem. Agora são 11h20, 11 horas 20 minutos. Estamos lhes apresentando aqui pela FM 89,9, programa Bom Dia Cidade. Estamos já na última hora do programa de hoje. Vamos aqui olhar o que os famosos, né? Estamos esmiuçando aqui a vida dos famosos. Seguinte, a ex-esposa de Giovanni faz revelação bombástica sobre o fim do casamento. Giovanni, que faz dupla, né, com Jean, exatamente, uma dupla sertaneja aí. E o Giovanni está envolvido aí com um episódio, né, de separação. Pois é, após 26 anos de união, Ana Carolina Moraes revelou detalhes sobre o fim do casamento com o cantor Giovanni, da dupla Jean e Giovanni. Segundo a influenciadora, o término ocorreu de forma repentina e por telefone. Ih, rapaz, deu ruim, né? Após o sertanejo pedir um tempo sozinho para ficar sozinho e levar outra mulher para casa de campo do casal. Sem ter conversado pessoalmente sobre o rompimento, Ana afirmou ter sido pega de surpresa, mas ressaltou sua força para seguir em frente e respeitar a decisão do ex-marido. Caramba, por telefone assim, né? Pois é. Aqui é a Rádio Cidade Vitória e por aqui a gente fala dos famosos, por aqui você fica sabendo de tudo, além de curtir a boa música. Olha aqui o som do Luan Costa, Quando Você Some. Rola aqui para atender a Terezinha, que está escutando a gente aqui na Cidade Vitória. Música aqui também para o Marcelo, está escutando a gente lá em Anajatuba.

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1: 11:30.
2: Repita.
1: 11:30.
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4: Consideradas um dos mais importantes dispositivos da Lei Maria da Penha, que está completando 20 anos, as medidas protetivas são instrumentos criados para interromper situações de violência doméstica e familiar e garantir proteção às mulheres vítimas de violência. Elas podem ser determinadas quando houver risco à integridade física, psicológica, sexual, patrimonial ou moral da mulher e de seus dependentes. Para pedir uma medida protetiva, não é necessária a produção de provas. Basta a palavra da vítima sobre a situação de violência e o receio de novas agressões ou ameaças. A promotora de justiça e coordenadora do Núcleo de Gênero, do Ministério Público, do Distrito Federal e Territórios, Adalgisa Aguiar, explica que existem diferentes tipos desse recurso. Ela dá alguns exemplos.
5: Proibição de contato e aproximação, o afastamento do agressor do lar, a busca e apreensão de armas de fogo, o encaminhamento da vítima à rede de atendimento para um abrigamento de emergência quando há situação de risco extremo ou um acolhimento social e saúde da vítima.
4: O afastamento pode incluir a fixação de um limite mínimo de distância e a proibição de qualquer tipo de comunicação, como ligações, mensagens, acesso por redes sociais ou e-mails. A medida vale tanto para a vítima quanto para pessoas próximas. Também pode ser vedada a visitação a menores dependentes, determinado o pagamento de pensão provisória, além da obrigação do agressor de comparecer a programas de recuperação e reeducação e o monitoramento eletrônico. A vítima tem ainda direito à restituição de bens que tenham sido tomados pelo agressor, ao cancelamento de documentos de administração de bens que o agressor tem em nome dela, a garantia de uso exclusivo do imóvel de moradia do casal e a suspensão de procurações que permitam ao agressor tomar decisões ou agir em seu nome. Além disso, a justiça pode determinar que o agressor faça um depósito judicial para garantir o pagamento de prejuízos materiais

0: causados pela violência e impedir temporariamente que bens que pertencem ao casal sejam vendidos, comprados ou alugados sem autorização judicial. A promotora Dalgisa Guiar acrescenta que as medidas podem ser solicitadas sem a realização de boletim de ocorrência ou de outros registros.
1: Hoje a Lei Maria da Penha é clara em dizer que não precisa de boletim de ocorrência, não precisa de inquérito policial, não precisa de ação penal para fazer o pedido de medida protetiva. Ela pode, por exemplo, se direcionar a um advogado ou à Defensoria Pública ou ao Ministério Público e fazer o pedido da medida protetiva mesmo sem registrar o boletim de ocorrência, porque, veja bem, aqui é proteção da vítima.
0: Outros locais de denúncia são as delegacias comuns, as delegacias especializadas e a Casa da Mulher Brasileira, presente em 13 municípios das 5 regiões do país e que atende a mulheres em situação de violência, com a prestação de diferentes serviços de apoio. A revogação da medida protetiva não necessariamente anula a ação penal, que segue em tramitação para apurar a responsabilidade do autor pelo crime. Caso o pedido de cancelamento da medida seja feito pela própria vítima, deve ser verificado se ela não está sofrendo algum tipo de ameaça ou pressão para fazer a solicitação. Para denunciar situação de violência contra a mulher, alguns canais são o Disque 190 da Polícia Militar, que deve ser acionado em casos de emergência, ou o Ligue 180, Central de Atendimento à Mulher, para orientação sobre direitos e serviços de proteção. Com produção de Salete Sobreira, da Rádio Nacional no Rio de Janeiro, Carolina Pessoa.
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consigo. Aí o som com Silvano Sali, a desconhecida, rolando aqui na programação 89,9 no Bom Dia Cidade. São 11 horas 38 minutos, parcialmente nublado no momento. Os céus aqui de Vitória e do Mearim, né? Mas a temperatura bem alta, 31 graus no momento. Fala agora de saúde, né? Olha, dor lombar que irradia para a perna esquerda costuma acender uma dúvida comum no consultório, né? Caramba, esse negócio de dor nas costas, isso aí atinge muita gente. Em parte dos casos, o quadro aponta para a ciática, com irritação do nervo isquiático e trajetória e trajeto bem definido. Em outros, trata-se de uma dor muscular mais localizada, relacionada ao esforço, postura ou sobrecarga dos tecidos da coluna e do quadril. A pista clínica mais útil é estar no caminho da dor, né? Na ciática, o desconforto geralmente começa na região lombar ou glúteo e segue pela face posterior da coxa, podendo alcançar panturrilha e pé. Além da dor em faixa, podem surgir formigamentos, queimação, choque e perda de força, sinais mais compatíveis com a compressão ou inflamação de raiz nervosa. Na dor muscular comum, o padrão tende a ser diferente. A sensibilidade fica mais restrita à lombar, nádega ou coxa. Piora ao apertar a musculatura e costuma melhorar, né, com o repouso relativo. Já a irritação no nervo costuma agravar ao sentar por muito tempo, tossir, espirrar ou fazer movimentos que aumentam a tensão sobre a coluna lombar. Pois é, quando a dor lombar com irritação e radiação realmente vem da raiz nervosa, o manejo depende da intensidade, da duração e do exame físico. Uma pesquisa publicada em 2023 comparou a cirurgia e tratamento não cirúrgico em pessoas com ciática e observou alívio mais rápido para dor na perna no curto prazo com distectomia, embora essa diferença tenda a diminuir com o tempo. Alguns achados favorecem a origem muscular, facial ou ligamentar. A dor aparece após carregar peso, treino intenso, dor ou muitas horas na mesma posição. Costuma ser dolorida ao toque, piora em pontos específicos e não segue uma trajetória linear abaixo do joelho, né? Os sinais são dor localizada na lombar ou no glúteo, piora ao contrair ou alongar um grupo muscular específico, ausência de dormência, choque ou formigamento persistente. Melhora gradual em poucos dias, com calor local e redução do esforço. Mesmo assim, as zonas de sobreposição, contratura no periforme, por exemplo, né, pode irritar estruturas vizinhas e limitar a irradiação. Por isso, o padrão da sintonia do sintoma vale mais do que um ponto isolado da história, né? Mas quais os sintomas, né? Quais sintomas merecem avaliação mais cuidadosa? Alguns sinais indicam maior chance, né, de comprometimento neural e pedem exame clínico direcionado. Nesses casos, vale observar de perto o trajeto da dor, a sensibilidade da perna e a força para caminhar, subir escada ou ficar na ponta do pé. Tá? Então, são essas os cuidados que você deve ter e que chamou a atenção. Lombar com irradiação abaixo do joelho, formigamento ou dormência na perna esquerda, fraqueza no pé ou dificuldade para levantar a ponta do pé, piora ao tossir, espirrar

por permanecer sentado. Dor intensa por semana, sem melhorar com medidas simples, né? Pois é, mas qual a pista clínica, né, que mais ajuda no dia a dia? Se a dor lombar desce para a perna esquerda em trajeto contínuo, vem acompanhada de parestesia, choque ou queimação ou fraqueza, a hipotensão.

0: sintomas seguir o outro caminho. Essa destinação orienta exame físico, necessidade de imagem e escolha de tratamento para a coluna, raízes nervosas e tecidos musculares. Este conteúdo, tá? Este conteúdo aqui trouxe algumas informações interessantes para você sobre essas dores que a gente falou aqui, que a gente citou aqui, tá legal? Aí há os sinais que pedem mais atenção, você deve procurar um especialista, tá bom? 11h44, muito bom dia para você, este é o Bom Dia Cidade, aqui pela Rádio Cidade de Vitória.
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0: Você pode participar aqui através do WhatsApp 992299757. 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
1: A Cidade Vitória, 11h51, muito bom dia pra você, você tá na boa, tá na Rádio Cidade Vitória, isso é o Bom Dia Cidade, com aquela musiquinha que você gosta de ouvir por aqui até meio-dia. Já estamos na reta final do programa de hoje, né? Que um pouquinho tem horário eleitoral, né? Até as meio-dia e 25. Seguinte, o ex-jogador Luiz Carlos Barbosa, aliás, Bonato Goulart, conhecido como Luizão, resolveu falar sobre a acusação de agressões que foram reveladas por sua namorada na noite do domingo, né? Ontem, através de uma nota publicada no Instagram, o ex-jogador afirmou que também foi agredido em outros momentos e apenas reagiu. Já registrei um boletim de ocorrência e realizei exame de corpo de delito. Pois é, rapaz, deu ruim lá, né? Brigou lá com a ex-namorada, o Luizão, que jogou no Flamengo, jogou no Corinthians, no Palmeiras, na seleção brasileira. Você se lembra do Luizão, né? 50 anos, está sendo acusado de agressão aí pela esposa. E aí ele disse que, na verdade, ele foi agredido também. E aí tá tendo uma investigação, né?
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6: Rádio Cidade de Vitória informa a hora certa.
7: Meio-dia e 25 minutos. Repita. Meio-dia e 25 minutos.
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1: Meio-dia e 40 minutos. Repita. Meio-dia e 40 minutos.
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2: Meio-dia e 59 minutos. Repita. Meio-dia e 59 minutos.
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4: Esta semana será de esforço concentrado no Congresso Nacional. A partir desta segunda-feira, deputados e senadores farão uma pausa na campanha eleitoral para votar pautas importantes. O presidente do Senado, Davi Alcolumbre, determinou que as sessões serão presenciais. Duas propostas de emenda à Constituição serão prioridades na Comissão de Constituição e Justiça do Senado. O fim da escala 6x1 e a PEC da Segurança Pública já têm relatórios favoráveis e podem ser votadas em plenário ainda nesta semana. Os senadores também devem votar o projeto que cria uma política para exploração de minerais críticos. Outra proposta que deve ser apreciada cria incentivos para instalação de data centers no país. Já a Câmara dos Deputados deve votar três medidas provisórias nesta semana. Uma que acaba com a taxa das blusinhas, outra que simplifica regras para atividades de mototaxistas e uma terceira que cria uma linha de financiamento para entregadores comprarem motos e bicicletas elétricas. O esforço concentrado no Congresso começa nesta segunda e vai até sexta-feira. 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
6: Eterna Marília Mendonça.

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1: 13:14. Repita. 13:14.
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0: Muito obrigado, Encontrinho. Muito obrigado, Rio de Janeiro.
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0: Coração partido!
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3: 13:30.
1: Repita.
3: 13:30.
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1: 13:46.
2: Repita.
1: 13:46.
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1: 13:59.
2: Repita.
1: 13:59.
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5: A ANEEL, Agência Nacional de Energia Elétrica, manteve a bandeira tarifária amarela para o mês de setembro. A decisão anunciada nesta sexta-feira significa que os consumidores continuarão pagando uma taxa extra de R$ 1,85 a cada 100 kWh consumidos. A cobrança adicional é reflexo de condições menos favoráveis para a geração de energia no país, que obrigam o uso de fontes mais caras para abastecer o sistema elétrico. O mecanismo de bandeiras tarifárias funciona como um termômetro mensal, dando transparência aos consumidores sobre os custos reais da energia que chega às suas casas. A agência pede aos consumidores que usem a eletricidade de maneira consciente. 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
1: 14:16. Repita. 14:16.
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2: 14 horas e 30 minutos.
3: Repita.
2: 14 horas e 30 minutos.
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6: O Ministério da Saúde está realizando a ação Conte o que o cigarro não mostra, para ouvir a população sobre os desafios de parar de fumar. O projeto é voltado para fumantes, ex-fumantes, familiares e outras pessoas que convivem com o problema. Os relatos podem abordar temas como os efeitos do consumo do cigarro na rotina, na qualidade de vida e na saúde, entre outras experiências.

0: participar, o interessado deve acessar a página Minha História Sem Filtro no Portal da Saúde e preencher um formulário, ou acessar um QR Code divulgado nas redes sociais do Ministério da Saúde. A ideia é que cada depoimento ajude o poder público a enxergar o tabagismo de uma forma mais ampla e humana, para além dos números. A campanha serve ainda como inspiração para a produção de novas imagens e mensagens que serão utilizadas nas embalagens de cigarros, além de contribuir para o aperfeiçoamento das políticas públicas de combate ao tabagismo. De acordo com o Ministério da Saúde, após quase 20 anos de queda, o número de fumantes no Brasil voltou a crescer. Também aumentou a busca por apoio e tratamento para parar de fumar nas unidades básicas de saúde do SUS, com mais de 2 milhões de pessoas atendidas em 2025. Em 29 de agosto, é celebrado o Dia Nacional de Combate ao Fumo. A data é um convite à reflexão sobre o tabagismo, considerado um dos principais problemas evitáveis para a saúde pública. Da Rádio Nacional no Rio de Janeiro, Carolina Pessoa.
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1: 14 horas e 46 minutos.
2: Repita.
1: 14 horas e 46 minutos.
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2: 15 horas. Repita. 15 horas.
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1: O voto é obrigatório para todos os brasileiros maiores de 18 anos e facultativo para maiores de 70 anos, analfabetos e jovens entre 16 e 17 anos. Para os eleitores que não comparecerem às urnas durante o período eleitoral de 2026, é necessário justificar a ausência no dia e horário do pleito. Para isso, é possível usar o aplicativo e-título ou preencher o formulário de requerimento de justificativa, que pode ser obtido nas unidades de atendimento da Justiça Eleitoral e nos portais do Tribunal Superior Eleitoral. O formulário deve ser preenchido com o número do eleitor, apresentado com um documento oficial de identificação com foto e entregue no local escolhido. Caso não apresente a justificativa no dia da eleição, o eleitor pode justificar até 60 dias após cada turno pelo autoatendimento eleitoral, pelo aplicativo e-título ou presencialmente, em qualquer cartório. É obrigatório anexar a documentação que comprove o motivo da ausência ao requerimento para análise da autoridade judiciária. Se a justificativa não for aceita, será preciso quitar a multa, que varia de 3 a 10% do valor do salário mínimo da região. Ao deixar de votar, justificar e pagar o débito, o eleitor fica sem poder tirar passaporte ou carteira de identidade, obter certidão de regularidade de voto, entre outras restrições. Sob a supervisão de Samara Sadek, da Rádio Senado,

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1: 15 horas e 5 minutos.
2: Repita.
1: 15 horas e 5 minutos.
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2: 15:22.
3: Repita.
2: 15:22.
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4: De 2026 serão realizadas em menos de 40 dias, no dia 4 de outubro. Este ano, os brasileiros vão às urnas para escolher representantes dos poderes executivo e legislativo. Além de presidente da República e governadores, os eleitores também vão votar para senador, deputado federal, deputado estadual e deputado distrital. Você sabe quais são as funções de cada um desses representantes? Senadores e deputados têm como principais atribuições, elaborar leis e fiscalizar a atuação dos governos. Os parlamentares federais também participam das discussões e decisões que impactam a administração pública. No Senado, cada estado e o Distrito Federal têm 3 representantes. O mandato dos senadores dura 8 anos. Nas eleições de 2026, serão renovadas 54 das 81 cadeiras da casa. Por isso, cada eleitor poderá votar em 2 candidatos ao Senado. Entre as atribuições dos senadores estão representar os estados, elaborar leis e fiscalizar o Poder Executivo Federal. O Senado também tem funções exclusivas, como aprovar indicações do presidente da República para determinados cargos, a exemplo de ministros do Supremo Tribunal Federal e dirigentes do Banco Central. Já os deputados federais representam a população dos estados e do Distrito Federal no Congresso. São eles que discutem e votam projetos de lei, emendas à Constituição e outras propostas de interesse nacional. Os 513 deputados federais também participam da aprovação do orçamento da União e fiscalizam a aplicação dos recursos públicos e os atos do Executivo Federal. Nos estados, os deputados estaduais representam a população nas assembleias legislativas e atuam com a elaboração de leis de competência estadual, fiscalizam os governadores e participam da discussão e aprovação do orçamento de cada estado. No Distrito Federal, a função é exercida pelos deputados distritais. Os representantes do Legislativo, senadores e deputados, têm participação direta na elaboração das leis, na fiscalização dos governos e nas decisões sobre os recursos públicos. Com informações da Agência Brasil, Bianca.
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5: E essa é mais uma. Filhos do Soldado.
6: Jackson e Banda

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1: 15:39.
2: Repita.
1: 15:39.
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0: É isso, é sucesso, hein? Pra você ligado, pra você curtindo, Ana Carolina. Quem de nós dois? É eu e você, você e eu, é nós aqui, ó, junto e misturado, na melhor programação do Rádio FM da nossa Baixada Maranhense. Salve, salve, boa tarde, muito boa tarde pra você. Chegando, hein? Chegando pra te fazer companhia com mais uma edição de músicas, informações e notícias até às 18 horas deste último dia do mês de agosto, né, amigo? É, segundona, 31 de agosto, e você ligado, você curtindo a nossa programação, te agradecendo aí o carinho, a sintonia, já desejando a você uma excelente semana, né? Só o segundo dia da semana e a gente juntos aqui na nossa programação. E prazer, muito prazer estar com você. Sou Edinaldo Lisboa, te faço companhia até daqui a pouquinho, até às 18 horas, nesta segundona especial, com informações, com músicas, com notícia, animando ou pelo menos tentando animar a tua tarde. Você que se liga com a gente aqui na nossa programação. Vamos juntos, é Conexão FM, conectado com o mundo, sintonizado com você. Você aqui de Vitória, você de Arari, de Miranda do Norte, de Cajari, de Viana, de Conceição do Lago Açul, de Monção, de Garapé do Meio, de Matinha, de Penalva, São Bento, Anajatuba, você, enfim, de toda a nossa região, ligadão aqui na programação, seja bem-vindo, já fica à vontade aí para mandar tua mensagem, pedir a tua música preferida aí, ó, pelo nosso WhatsApp, o 982208531. É Conexão FM, a sua melhor conexão, aqui na 89,9, a frequência máxima do sucesso, Rádio Cidade de Vitória FM, do Sistema de Comunicação. Jorge Moisés, para você que se liga, para você que curte nos quatro cantos do nosso Maranhão.
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0: É isso, você ligadão, Elissandra, beijo pra você, minha linda, obrigada aí pelo carinho, pela sintonia, boa tarde, né? Já pede aí a tua música preferida e vamos curtir o nosso Conexão FM. Abração aqui também pra Cláudia, ligadona com a gente em Cajari, a Jéssica, Marcos Inícios, abraço especial também aqui pra minha amiga Karina, ligadona com a gente em Carapé do Meio, o Eduardo já tá ligado, já tá curtindo, abração aí pra ele, hein? A galera também de, aí, ligada com a gente, Lapela, meu amigo Nicinho e companhia, Nicinho e família. É, vem mais uma super festa aí, hein, Nicinho? Tô sabendo, hein? É, pra galera curtir todas, abração pra galera aí de Lapela, obrigado pela sintonia. Minha amiga Mel, aí, em Conceição do Lago Açul, tá ligadona também, já curtindo o nosso Conexão. Vamos juntos, hein? 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Minha amiga Valdenice, já agradecendo a preferência. Valdenice e família, abração aí para o Ribamar, para o Riquelve. Galera com a gente aqui na nossa 89,9. 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Seguindo com você, vamos trazer o destaque das informações e notícias de hoje. Hora de trazer os destaques, né? Hora de trazer os destaques das informações e notícias desta segundona para você no nosso Conexão. Se liga aí.
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0: É isso, conectado com o mundo, sintonizado com você, o meu, o seu, nosso, Conexão FM. Olha, vamos trazer para você informação que a Anvisa aprova nova caneta emagrecedora, base de semaglutida. Pois é, rapaz, né? Uma nova caneta emagrecedora, olha aí. Aprovada, inclusive, pela Anvisa, Agência de Vigilância Sanitária Brasileira. Daqui a pouquinho a gente vai trazer para você essa informação. É, inclusive aí vai ser definida a questão dos preços, dosagem, né? Tudo isso. Vamos trazendo daqui a pouquinho pra você, aqui no nosso Conexão FM. Também a notícia que o Messi aí, ó, anunciou, né? Ele anunciou aí a aposentadoria da seleção argentina. É, ele disse que foi praticamente 2 dias aí, né? Depois da final da Copa do Mundo, ele tomou essa decisão e não tirou mais da cabeça, confirmando mesmo. E agora ele veio aí, fazer essa manifestação, essa informação através das suas redes sociais, né? Pois é. E olha, ainda no mundo do futebol, a gente vai trazer para você a informação aí que atacante do Vasco, né? Alvo de busca, né? Busca e apreensão aí devido suspeitas de envolvimento, né, meu amigo? Em tráfico, né? Armas, drogas e tudo mais, né? Suspeitos, né? Suspeita. A gente vai trazer daqui a pouquinho para você essa informação também aqui no nosso programa. E também, olha, mais uma informação, inclusive, da Anvisa, né? Anvisa aprovou um novo medicamento para o tratamento de câncer colorretal. É, pois é, a gente vai trazer daqui a pouquinho para você essa informação também, né? Aí para quem já teve tratamentos avançados e tudo mais, né? A gente vai trazendo aí para você essas informações aqui no nosso programa. E vale aí a tua participação, já ligado, já curtindo.

participação aqui. Nosso amigo Wanda Turismo está aí nos dando aquela carona. Obrigadão pela carona, Wanda. Um abraço para você. Boa viagem para você e todos os passageiros aí, né? Acho que já estão voltando de São Luís, é isso? Abraço aí, nosso amigo Wanda Turismo. É, meu amigo. É viagem com conforto, segurança e comodidade de Matinha para São Luís, de São Luís para Matinha. É com Wanda Turismo. Abraço, obrigado aí pela sintonia, pela carona aqui no nosso Conexão. Minha amiga Raimunda Brito, um beijo para você, obrigada pela sintonia. Já ligadona, já curtindo também. Tem minha amiga Elisete em Tabocal. É a Tauane, tá ligadinha com a gente. É, Cajari, não é isso? Alô, Tauane, bom demais ter você no nosso Conexão. Segue sucesso para você, tá escrito, né? É, meu amigo, tá escrito. Quando Deus aí, ó, bota a mão, tem mais quem tire, né? Para você ligadão com a gente aqui na nossa programação.

É isso, hein, amigo? É, pode acreditar, um novo dia vai raiar. É, você que tá aí, ó, meio cabisbaixo, né? Meio dodói, acredite, dias melhores virão, né? Isso, Alessandra, beijo, Zezé e Luciano. Já a gente curte, né? É, Zezé 1, de Zezé 1, é isso? Eita, sucesso aqui pra minha amiga Alessandra Vieira, ligadona com a gente aí, no Poeirão. Minha amiga Rosa Moreno, beijo, obrigada pela sintonia.

também, segue com a gente aqui na nossa programação, segue ligado, curtindo o nosso Conexão FM. Pede aí a tua música preferida, WhatsApp 982-28-531. Já pede aí, ó, já pede a tua preferida que a gente curte aqui no nosso programa. Minha amiga Raimunda Brito tem aquele som, né? Ela só gosta aí do Sandro Lúcio, né, meu amigo? Ela é fanzaça do Sandro Lúcio, pense. É, minha amiga aí, ó, Raimunda Brito, Ana Paula, Isabelle, galera ali do... da Vila Riachão, minha amiga Luzinete, beijo pra você, obrigada pela sintonia também, galera aí do Bairro Novo, né? Ligadona com a gente, a Claudinha, tá ligadona com a gente do Bairro Novo, abração aí também, aí pro Orlindo, pra Francimar, pro Rena, a galera aí, né? O Trio Parada Dura, alô também pro meu amigo Magno Uber, tá ligadão com a gente, tá curtindo? Salve Magno Uber, vamos juntos, vamos acreditando, né? Vamos acreditando aí que vai dar certo, o negócio é sério, é você ligadão com a gente, ó, oferecimento também do nosso programa, aí da Cartaria São Sebastião, arte e madeira que seu ambiente precisa com preço e a qualidade que você merece, está na Cartaria São Sebastião, Rua Jaciara, Alto São Francisco, Vitória do Mearim. 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E para o meu amigo Maurão, aquele abraço todo especial, agradecendo aí pelo carinho, pela sintonia. 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Não é isso, Maria Sardinha? Minha amiga Maria Sardinha já tá ligadona, já tá curtindo. Galera aí do Capivari, alô, Jovaninho. Abraço pra você também, meu querido. Bom demais ter você com a gente aqui na programação. Meu amigo Alonso já tá ligado com a gente, hein, Nonato? O Alonso já tá aí, ó, na sintonia com a gente em qualquer ponto de Vitória do Mearim, nos dando aí o prazer dessa sintonia especial. Bom demais ter você com a gente também aqui na nossa programação. Meu amigo aí, ó, o Nonato Nolasco, né, rapaz? Eita, é o Nonato Nolasco e o Ayrton Nolasco. Meu amigo Ayrton, ligadão com a gente ali na Rua Nazaré. Que bom ter você ligadão com a gente. 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Vamos seguindo com sucesso pra você, ligadão, pra você curtir. Minha amiga Alessandra Vieira tá ligada com a gente.

está pedindo aí. Zezé e Luciano, não era para ser assim, mas foi de fazer o quê, não é isso, Alessandra? Minha amiga Alessandra está pedindo aí para curtir, não é isso? Obrigada pela sintonia, participação. Vamos mandando aqui para a Elisete, aliás, minha amiga Luzinete, ligadora também, aí no Bairro Novo. E minha amiga Elisete, ó, de Tabocão, tá ligada, tá curtindo? Tá na conexão, tá bom demais. Marcelo, Marcelo é de Miranda do Norte, tá ligadão com a gente. Alô, Marcelo, abraço para você. Tá pedindo sucesso aí do Henrique Juliano, Carta Aberta. Ele pede só pra curtir e a gente curte no nosso Conexão.

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2: 16 horas e 48 minutos.
3: Repita.
2: 16 horas e 48 minutos.
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nosso Criptônia, sucesso Zé Ramalho pra você, no nosso Conexão FM, pra você recordar, reviver, matar a saudade, já mandando aqui também pra nossa amiga Renatinha, ligada com a gente aí em Miranda do Norte. Alô Renatinha, obrigada pela sintonia, você de Miranda do Norte, você de Matões, a minha amiga Lorena, tá ligadinha com a gente aí em Matões, hein? Segue com a gente no nosso Conexão, pede aí tua música preferida, WhatsApp 982-28531, pra recordar, pra matar a saudade, pra curtir, oferecer pra alguém especial, hein? E já mandando todas do programa para aniversariante de sábado, nossa amiga Elisete, é de Tabocal, aniversário no sábado. Vamos já aí, ó, desejando, né, meu amigo? Um pouquinho aí atrasado, vamos dizendo assim, mas já desejando, né? Desejando aí muita paz, muita saúde, muita felicidade. É, que ela comemora aí por muitos e muitos anos essa data toda especial, sempre repleta de muita paz, muito amor, muita felicidade. Parabéns, Elisete, abraço para você. Obrigado aí pelo carinho, pela sintonia com a gente aqui na nossa programação. Ela pediu o sucesso aqui da Maria Massal, Deserto. Já a gente curte. Louvor especial para você. Ligado no nosso Conexão. 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Olha, seguindo com você, ligadão com a gente. 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Seguindo, hein? 17 horas, 1 minuto, 17:01, a gente segue com você até as 18, já mais sucesso, daqui a pouquinho informação, notícia para você no nosso Conexão FM. 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

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É isso, sucesso pra você, chegando mais aqui na nossa programação. Já mandou aqui também pro Dadá, pro Ozias, a galera em São Vicente da Palmeirinha, obrigada pela sintonia, né? Abraço pra galera de São Vicente, galera também de Laje Comprida, a Hélida, tá ligadona com a gente, já manda a próxima aqui também pra nossa amiga Hélida aí, na sintonia da melhor programação. Meu amigo Júnior do Agro, tá ligadão com a gente, hein? Tá ligado com a gente também, já abraço aí pra galera do Agro, curtindo aí a nossa programação, o Gugu do Arroz, o Evinho, o Alexandre, o Seu Dido, o Andrei do Agro, o Zezinho, o Pezão, o Rafael do Agro e o Faraone, galera aí na Fazenda Boa Vista, aqui em Vitória do Mearim. Abraço também pra galera aí da Fazenda Mamão em Arari, o Tiago Tramontinho, o Plínio, o Seu Antônio, Marrequinho Operador e toda a galera aí na sintonia do nosso Conexão. Vamos de sucesso pra você, ligadão. Ó, pra minha amiga Elisete, aniversariante de sábado, desejando aí muita paz, muita saúde pra você, Elisete, que Deus abençoe grandemente. É sucesso, louvor aqui da Maria Massal. Deserto, já vamos mandando pra todos na sintonia, né? Pra galera curtindo o nosso Conexão. Tem ainda sucesso aqui do Tony Tavares, pra meu nosso amigo Raimundo Brito aí da Vila Riachão, que manda pra Maria do Carmo em São Vicente da Palmeirinha. É, Maria do Carmo, beijo pra você, obrigado aí pela sintonia, né? Aqui no nosso programa, bom demais ter você no nosso Conexão. É sucesso pra você curtir.

0: Essa é pra você, ligadão com mais uma pra recordar, né, meu amigo? Tony Tavares, aqui na nossa programação, pra Maria do Carmo, pra galera de São Vicente da Palmeirinha, pro Dadá, pro Ozias, pra G, pro Júnior, essa galera top aí de São Vicente, agradecendo a sintonia, né? Vamos juntos, Conexão FM é pedida aí, música pedida da nossa amiga Raimunda Brito, mandando aí também pra Ana Paula, né? Ana Paula tá ligadinha com a gente aí na Vila Riachão, sempre curtindo a melhor programação. A gente agradece pelo carinho, pela sintonia. 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É isso, é aí pra você, ligadão com a gente na nossa programação. Vamos seguindo, ó, já trazendo aqui, ó, já é hora de trazer informação, né? Hora de deixar você bem informado, ligado aqui na nossa programação. 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É hora de informação no nosso Conexão, se liga aí.
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0: É isso, é hora de deixar você bem informado, hein? É hora de informação para você no nosso Conexão. Olha, atenção, a Anvisa aprovou a nova caneta emagrecedora à base de semaglutida.

0: Pois é, rapaz, uma nova caneta emagrecedora, né? Essa questão das canetas emagrecedoras estão aí, né, fazendo sucesso, né? Olha, a Agência Nacional de Vigilância Sanitária, Anvisa, aprovou o registro de um novo medicamento da classe dos agonistas, né? Aí do receptor GLP-1, popularmente conhecido aí como canetas emagrecedoras. Pois é, o Ilumec, produzido aí pela farmacêutica Emes, né, tem como princípio ativo a semaglutida, né, o mesmo do Ozempic, aí que teve sua patente expirada no dia 20 de março deste ano. Pois é, em nota, a Emes, ela informou aí que a nova caneta, ela é indicada para o tratamento de adultos aí com diabetes tipo 2 e será produzida na fábrica de peptídeos localizada no complexo de Hortolândia, São Paulo. Olha, de acordo com o registro publicado no Diário Oficial da União, o Ilumec, ele foi classificado como medicamento similar e tem como referência o Oziv, né, caneta de semaglutida desenvolvida pela Emes e lançada em junho. O novo medicamento será disponibilizado no formato de caneta aplicadora nas concentrações de 1,5 ml, aí com 4 aplicações de 0,25 miligramas ou 0,5 miligramas de 3 ml, com 4 aplicações de 1 miligrama ou 2 miligramas. Pois é, a partir aí do novo registro de semaglutida, entram agora em pauta definições estratégicas relacionadas ao planejamento comercial, preço e também cronograma para o lançamento. Pois é, o que concluiu aí em sua nota a Emes. Pois é, né, meu amigo? Mais uma caneta emagrecedora aí sendo lançada no mercado, né? A Anvisa aí aprovando essa nova caneta emagrecedora à base aí de semaglutida. Olha, ainda informação para você também sobre a Anvisa. Pois é, a Anvisa, ela aprovou um novo medicamento também para o tratamento do câncer colorretal, né? O metastático. Olha só, né? Esse aqui é para tratamentos aí, inclusive, de pessoas que já têm aí o diagnóstico avançado, né? A Anvisa aprovou esse novo tratamento aí do câncer de colo retal. Pois é, pacientes adultos com câncer colo retal metastático passam a contar com uma nova opção terapêutica. A Agência Nacional de Vigilância Sanitária Brasileira, Anvisa, aprovou hoje, dia 31 de agosto, o registro da Fruzacla, né? Fruzacla, medicamento destinado ao tratamento da doença em estágio avançado. Pois é, o medicamento é indicado, entre outros casos, para pacientes que já foram submetidos a tratamentos de quimioterapia, que incluem a questão dessa medicação, né? Olha só, esse processo, conhecido como angiogênese, ele contribui para o desenvolvimento e a manutenção dos tumores, né? Pois é, ao bloquear essa via, o medicamento dificulta a formação de novos vasos que fornecem sangue e também nutrientes ao tumor. Dessa forma, a estratégia busca limitar o crescimento da doença e auxiliar também no controle do câncer colorretal metastático. Pois é, né, meu amigo, uma nova aprovação aí da Anvisa, já para pacientes aí com tratamento aí, com diagnóstico, tá, diagnóstico de câncer avançado, né? Pois é, informação para você, ligado para você, curtindo o nosso Conexão. É Conexão, informação para você na nossa programação.
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0: É isso, informação para você, ligado com a gente aqui na nossa programação. 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

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Olha, já mandando aqui abração para Paulinha Araújo, tá ligadinha com a gente em Arari. Obrigada pela sintonia, né? Abraço para Dona Zenite, também aí na sintonia da melhor programação. Meu amigo Zezinho Routes, o homem tá ligadão com a gente aí na Rua Nazaré. Abração para Antonilda, toda essa galera aí da Rua Nazaré, obrigado pela sintonia. É você no nosso Conexão. Seguindo com sucesso, hein? Sucesso da Clecinha, Mulher Foda. Música que é pedido da Márcia no Conjunto Nova Vitória, pedido aí pra curtir. Vai pra minha amiga Cícera Costa, pedindo sucesso também da Clecinha. Ligadona com a gente em Arari. Alô, Cícera, Mulher Foda aí, ó, da Clecinha. Sucesso pra gente curtir. Também pra minha amiga Elisete, ali na... Aliás, para minha amiga Luzinete do Bairro Novo, também para Mary, para Dona Damiana, José Barbosa, Raila Fitone, galera aí da Campinas, e a gente curte ainda, sucesso aqui, ó, pro Derek Vinícius, tá ligadão com a gente, pedindo aí o Flávio Venturini, Noites com Sol, sucesso, louvor especial para você no nosso Conexão.

Manjituba. Abração pra Ana, também ligadinha com a gente do Manjituba. Um abraço especial pra minha amiga Odineia, pra Cacilda, pra Sônia, meu amigo Raimundo Antônio Garcia e família, seu bispo, dona Graça. Que bom ter vocês com a gente aqui na nossa programação. Ó, meu amigo Gugu, tá ligadão com a gente também. Galera da Urbano Santos, obrigado pela sintonia. Um abraço, meu amigo Oswaldo, de Comercial São Joaquim, o Neto, a Narimã. Galera aí da Center Lanches, Gilbertão, tá chegando a hora, hein, Gilbertão? Tá chegando a hora, você ligadão com a gente aqui na nossa programação.

É isso, você ligadão com a gente. Obrigado pela sintonia, né? Abração também aqui pra nossa amiga Camila, ligadona com a gente, Arari. Já manda a próxima, né, Camila? Obrigada pela sintonia. Abração pra você de Arari, você também curtindo com a gente aí em Cajari. Abração pro Léo do Açougue. Já chegou mais perto, o Verdão vacilou, né, Léo? Pois é, rapaz, o Verdão tá deixando aí o malvadão encostar, hein? Eita, tá complicado. 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Seguindo com você, também com oferecimento. 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E já agradecem a sua preferência. Seguindo com mais sucesso, chegando mais música pra você. Já mandando aqui pra galera aí do Supermercado Ribeiro, com a gente aqui na programação. Alô, Silvia, boa tarde pra vocês, hein? Obrigado pela sintonia. 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Chegando sucesso para meu amigo aí, ó, Zezinho Russo, tá ligadão com a gente ali na Rua Nazaré. Já mandando aqui também para minha amiga Lorena.
Obrigada pela sintonia. Pedindo aqui a próxima também a Camila, em Arari. É você do nosso Conexão. E mandando aqui também aqui pra galera do Churrasquinho da Preta, ó. 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Minha amiga Reginalva e o Josivaldo agradecendo sempre a sua preferência. Melô de Jerusalém, sucesso aqui pro meu amigo. Aí, ó, Zezinho Russo tá pedindo pra curtir. Vamos mandando aí pra galera da Rua Nazaré, né? É você no nosso Conexão. Tem ainda aí sucesso aqui pra minha amiga Cici Santos, Gília da Pindoba, pedindo aí. É, Arquivos com Pablo, já mando também para nossa amiga Ana e também para Camila, galera do Banistituba e de Arari, na sintonia da melhor programação.

0: Certa.
1: 17:47.
2: Repita.
1: 17:47.
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0: Isso, tocando o teu coração, Lionel Hit, aqui na nossa programação, pra você ligado, pra você curtindo o nosso Conexão FM. Manda daqui pro meu amigo Marcelino da de Brasa, nos dando aquela carona pelas estradas da vida. É pra você no nosso Conexão. Já chegando ao finalzinho, vamos trazer aqui notícia pra você, pra finalizar nosso Conexão de hoje, com oferecimento do Laboratório Biocenter, há mais de 15 anos, oferecendo os melhores atendimentos em exames e análises clínicas para cuidar bem da sua saúde e de toda a sua família, realizando todos os tipos de exames de rotina, hormônios e todos os tipos de biópsias. 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Nossa amiga Sâmia e também o Ailton Santos agradecendo sempre a sua preferência. Ó, trazendo aqui notícia, hein? Notícia para fechar o nosso Conexão de hoje. 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É notícia do nosso Conexão. Se liga aí.
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0: Conexão Notícia. É isso, notícia pra você do nosso Conexão FM. Notícia pra você, rapaz. Ó, o David, né? O David aí, ó, o DVD, né? Aí, ó, do o atacante do Vasco. O jogador do Vasco é alvo aí de buscas por tráfico de armas e drogas. Pois é, rapaz, o jogador David Correia, o DVD, atacante do Vasco da Gama, é alvo aí de buscas nesta segunda-feira. Operação A Tropa contra o tráfico interestadual de drogas e armas e lavagem de dinheiro.

Pois é, o Rainer, aí de 30 anos, jogador do Vila Nova, também foi alvo de mandados de busca e apreensão em Goiás, também na manhã desta segunda-feira. No total, em todo o país, as equipes saíram para cumprir 4 mandados de prisão temporária e 15 de busca e apreensão. As diligências são realizadas em municípios da Grande Vitória, em Afonso Cláudio, no Espírito Santo, além de alvos também localizados nos estados do Rio de Janeiro, São Paulo, Goiás e no Distrito Federal. Pois é, rapaz, ó, é, negócio é sério. Aí a investigação apontando aí o DVD, né, o David, o atacante do Vasco aí, nessa suspeita. Olha, ainda no mundo do futebol, trazendo aqui pra você a informação, a notícia aí do Messi, né, rapaz? Anunciou aposentadoria, o Messi anunciou que vai se aposentar, né, da seleção, né? Vai continuar jogando aí no Miami. Pois é, chegou ao fim a história aí de Lionel Messi na seleção argentina. Afinal, o craque anunciou nesta segunda-feira que decidiu se aposentar da Albiceleste, né? A Argentina e da seleção argentina. Em comunicado publicado nas redes sociais, o lendário camisa 10 revelou que tomou a decisão no dia 21 de julho, né? 2 dias, né, após a derrota aí para a Espanha na final da Copa do Mundo de 2026. Ele, aliás, reforçou que, mesmo depois desse tempo, seguiu decidido, né, que não jogaria mais pela seleção, se aposentadoria, né? Se aposentaria aí da seleção. Pois é, né? É, Messi, com certeza já deixou o nome na história. Sei não, hein? Sei não. É, meu amigo? Sei não se ele vai se aposentar. Ah, as dúvidas, né? Pois é. Finalizando aqui o nosso Conexão de hoje com essa notícia também pra você. 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Melô de Batatinha, nossa última de hoje. Pra minha amiga Rose, em São Lourenço. Pro meu amigo Maurão, também ligado com a gente. Aí pro meu amigo Moacir Boy, já mandando aqui. Alô, Paulinha, beijo pra você também, pra Mel Araújo, galera de Araria. Amanhã tem sucesso aí da Manu Batidão aqui pra essa galera do nosso Conexão. Ficamos por aqui com a nossa Conexão de hoje. Prometendo voltar amanhã com mais músicas, informações, notícias da melhor programação do Rádio FM pra você curtir. Abraço, até amanhã, se Deus quiser.

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1: Rádio Cidade de Vitória. 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
2: 18 horas. Repita. 18 horas.
3: E reza comigo, o Ângelus. Esta grande oração que séculos e séculos a igreja reza a meio-dia e às 6 horas da tarde. Maria está contigo, recebendo esta oração e oferecendo-a a Jesus, seu filho. O anjo do Senhor anunciou a Maria e ela concebeu do Espírito Santo. Ave Maria, cheia de graça, o Senhor é convosco. Bendita sois vós entre as mulheres, e bendito o fruto do vosso ventre, Jesus. Santa Maria, Mãe de Deus, rogai por nós, pecadores, agora e na hora da nossa morte. Amém. Eis aqui a serva do Senhor. Faça-se em mim segundo a vossa palavra. Ave Maria, cheia de graça, o Senhor é convosco. Bendita sois vós entre as mulheres, e bendito o fruto do vosso ventre, Jesus. Santa Maria, Mãe de Deus, rogai por nós.

Deus se fez carne e habitou entre nós. Ave Maria, cheia de graça, o Senhor é convosco. Bendita sois vós entre as mulheres e bendito o fruto do vosso ventre, Jesus. Santa Maria, Mãe de Deus, rogai por nós, pecadores, agora na hora de nossa morte. Amém. Rogai por nós, Santa Mãe de Deus, para que sejamos dignos das promessas de Cristo. Oremos. Infunde, Senhor, como vos pedimos, a vossa graça em nossas almas, para que nós, que pela anunciação do anjo conhecemos a encarnação de Cristo, vosso Filho, pela sua paixão, morte na cruz, sejamos conduzidos à glória da ressurreição pelo mesmo Cristo, Senhor nosso.

0: Meu irmão, minha irmã, vamos rezar juntos agora o terço da vitória pelo sangue de Jesus.
1: Creio em Deus Pai, Todo-Poderoso, Criador do céu e da terra, e em Jesus Cristo, seu único Filho, nosso Senhor, que foi concebido pelo poder do Espírito Santo, nasceu da Virgem Maria, padeceu sob Pôncio Pilatos, foi crucificado, morto e sepultado, desceu à mansão dos mortos, ressuscitou ao terceiro dia, subiu aos céus, está sentado à direita de Deus Pai, Todo-Poderoso, de onde há de vir julgar os vivos e os mortos. Creio no Espírito Santo, na Santa Igreja Católica, na comunhão dos santos, na remissão dos pecados, na ressurreição da carne, na vida eterna. Amém.
0: Primeiro mistério. Clamamos o sangue de Jesus que nos lave, nos purifique e nos liberte de nossos pecados.
1: Pai nosso que estás no céu, santificado seja o vosso nome. Venha a nós o vosso reino. Seja feita a vossa vontade, assim na terra como no céu. O pão nosso de cada dia nos dai hoje. Perdoai as nossas ofensas, assim como nós perdoamos a quem nos tem ofendido. E não nos deixeis cair em tentação, mas livrai-nos do mal. Amém. Eu sou vitorioso pelo sangue de Jesus. Eu sou vitorioso pelo sangue de Jesus. Eu sou vitorioso pelo sangue de Jesus. Eu sou vitorioso pelo sangue de Jesus. Eu sou vitorioso pelo sangue de Jesus. Eu sou vitorioso pelo sangue de Jesus. Eu sou vitorioso pelo sangue de Jesus. Eu sou vitorioso pelo sangue de Jesus. Eu sou vitorioso

0: sangue de Jesus. Eu sou vitorioso pelo sangue de Jesus.
1: Segundo mistério, clamamos o sangue de Jesus para que quebre todas as maldições sobre nós e nossas famílias.
2: Pai nosso que estás no céu, santificado seja o vosso nome. Venha a nós o vosso reino. Seja feita a vossa vontade, assim na terra como no céu. O pão nosso de cada dia nos dai hoje. Perdoai as nossas ofensas, assim como nós perdoamos a quem nos tem ofendido. E não nos deixeis cair em tentação, mas livrai-nos do mal. Amém.
0: Pelo poder do sangue de Jesus, quebro todas as maldições sobre nós e nossas famílias. Pelo poder do sangue de Jesus, quebro todas as maldições sobre nós e nossas famílias. Pelo poder do sangue de Jesus, quebro todas as maldições sobre nós e nossas famílias. Pelo poder do sangue de Jesus, quebro todas as maldições sobre nós e nossas famílias. Pelo poder do sangue de Jesus, quebro todas as maldições sobre nós e nossas famílias. Pelo poder do sangue de Jesus, quebro todas as maldições sobre nós e nossas famílias. Pelo poder do sangue de Jesus, quebro todas as maldições sobre nós e nossas famílias. Pelo poder do sangue de Jesus, quebro todas as maldições sobre nós e nossas famílias. Pelo poder do sangue de Jesus, quebro todas as maldições sobre nós e nossas famílias. Pelo poder do sangue de Jesus, quebro todas as maldições sobre nós e nossas famílias.
1: Terceiro mistério. Clamamos o sangue de Jesus sobre nossos relacionamentos afetivos com nossos pais, esposos, filhos, amigos e aqueles a quem amamos.
2: Pai nosso que estás no céu, santificado seja o vosso nome. Venha a nós o vosso reino. Seja feita a vossa vontade, assim na terra como no céu. O pão nosso de cada dia nos dai hoje. Perdoai as nossas ofensas, assim como nós perdoamos a quem nos tem ofendido. E não nos deixeis cair em tentação, mas livrai-nos do mal. Amém.
0: Pelo poder do sangue de Jesus, quebro e dissolvo toda a desarmonia, desavença, falta de compreensão em nossas vidas, para que flua o amor. Pelo poder do sangue de Jesus, quebro e dissolvo toda a desarmonia, desavença, falta de compreensão em nossas vidas, para que flua o amor. Pelo poder do sangue de Jesus, quebro e dissolvo toda a desarmonia, desavença, falta de compreensão em nossas vidas, para que flua o amor. Pelo poder do sangue de Jesus, quebro e dissolvo toda a desarmonia, desavença, falta de compreensão em nossas vidas, para que flua o amor. Pelo poder do sangue de Jesus, quebro e dissolvo toda a desarmonia, desavença, falta de compreensão em nossas vidas, para que flua o amor. Pelo poder do sangue de Jesus, quebro e dissolvo toda a desarmonia, desavença, falta de compreensão em nossas vidas, para que flua o amor. Pelo poder do sangue de Jesus, quebro e dissolvo toda a desarmonia, desavença, falta de compreensão em nossas vidas, para que flua o amor. Pelo poder do sangue de Jesus, quebre

0: dissolvo toda desarmonia, desavença, falta de compreensão em nossas vidas, para que flua o amor. Pelo poder do sangue de Jesus, quebro e dissolvo toda desarmonia, desavença, falta de compreensão em nossas vidas, para que flua o amor. Pelo poder do sangue de Jesus, quebro e dissolvo toda desarmonia, desavença, falta de compreensão em nossas vidas, para que flua o amor.
1: Quarto mistério. Clamamos o sangue de Jesus para quebrar toda dificuldade em nossos trabalhos e pastorais.
2: Pai nosso que estás no céu, santificado seja o vosso nome. Venha a nós o vosso reino. Seja feita a vossa vontade, assim na terra como no céu. O pão nosso de cada dia nos dai hoje. Perdoai as nossas ofensas, assim como nós perdoamos a quem nos tem ofendido. E não nos deixeis cair em tentação, mas livrai-nos do mal. Amém.
0: Pelo poder do sangue de Jesus, quebramos toda dificuldade nos nossos trabalhos. Pelo poder do sangue de Jesus, quebramos toda dificuldade nos nossos trabalhos. Pelo poder do sangue de Jesus, quebramos toda dificuldade nos nossos trabalhos. Pelo poder do sangue de Jesus, quebramos toda dificuldade nos nossos trabalhos. Pelo poder do sangue de Jesus, quebramos toda dificuldade nos nossos trabalhos. Pelo poder do sangue de Jesus, quebramos toda dificuldade nos nossos trabalhos. Pelo poder do sangue de Jesus, quebramos toda dificuldade nos nossos trabalhos. Pelo poder do sangue de Jesus, quebramos toda dificuldade nos nossos trabalhos. Pelo poder do sangue de Jesus, quebramos toda dificuldade nos nossos trabalhos. Pelo poder do sangue de Jesus, quebramos toda dificuldade nos nossos trabalhos.
1: Quinto mistério. Clamamos o sangue de Jesus pela nossa saúde, de todos aqueles pelos quais somos responsáveis e que nos pedem orações.
2: Pai nosso que estás no céu, santificado seja o vosso nome. Venha a nós o vosso reino. Seja feita a vossa vontade, assim na terra como no céu. O pão nosso de cada dia nos dai hoje. Perdoai as nossas ofensas, assim como nós perdoamos a quem nos tem ofendido. E não nos deixeis cair em tentação, mas livrai-nos do mal. Amém.
0: Pelo poder do sangue de Jesus, seja restaurada a nossa saúde e a de todos aqueles pelos quais somos responsáveis e que nos pedem orações. Pelo poder do sangue de Jesus, seja restaurada a nossa saúde e a de todos aqueles pelos quais somos responsáveis e que nos pedem orações. Pelo poder do sangue de Jesus, seja restaurada a nossa saúde e a de todos aqueles pelos quais somos responsáveis e que nos pedem orações. Pelo poder do sangue de Jesus, seja restaurada a nossa saúde e a de todos aqueles pelos quais somos responsáveis e que nos pedem orações. Pelo poder do sangue de Jesus, seja restaurada a nossa saúde e a de todos aqueles pelos quais somos responsáveis e que nos pedem orações. Pelo poder do sangue de Jesus, seja restaurada a nossa saúde e a de todos aqueles pelos quais somos responsáveis e que nos pedem orações. Pelo poder do sangue de Jesus,

0: a nossa saúde e a de todos aqueles pelos quais somos responsáveis e que nos pedem orações. Pelo poder do sangue de Jesus, seja restaurada a nossa saúde e a de todos aqueles pelos quais somos responsáveis e que nos pedem orações. Pelo poder do sangue de Jesus, seja restaurada a nossa saúde e a de todos aqueles pelos quais somos responsáveis e que nos pedem orações. Pelo poder do sangue de Jesus, seja restaurada a nossa saúde e a de todos aqueles pelos quais somos responsáveis e que nos pedem orações. Salve, Rainha, Mãe de Misericórdia, vida, doçura, esperança nossa, salve. A vós bradamos os degredados filhos de Eva, a vós suspiramos, gemendo e chorando neste vale de lágrimas. Eia, pois, advogada nossa, esses vossos olhos misericordiosos a nós volvei. E depois deste desterro, mostrai-nos Jesus, bendito o fruto do vosso ventre. Ó clemente, ó piedosa, ó doce sempre Virgem Maria, rogai por nós, Santa Mãe de Deus, para que sejamos dignos das promessas de Cristo. Amém.
1: Receba agora, então, a minha bênção sacerdotal. Em nome do Senhor Jesus, pelo poder do sangue de Jesus, com a minha autoridade de sacerdote de Deus Altíssimo, abençoo meu irmão, minha irmã, a sua casa e a sua família, com a paz, a alegria do amor do Senhor Jesus e com uma nova experiência do amor de nosso Deus. Além disso, ordeno que de sua casa e de sua família se afastem todas as discórdias, desavenças, incompreensões, enfermidades malignas, em nome do Senhor Jesus. E assim, pelo sangue preciosíssimo do Senhor Jesus, desça sobre todos vocês a bênção de Deus Todo-Poderoso, Pai e Filho e Espírito Santo, e permaneça para sempre. Amém.
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3: Rádio Cidade de Vitória informa a hora certa.
4: 18:20. Repita. 18:20.
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O programa Deus Vai Além está entrando no ar. Segunda-feira, 18h21. Queremos acolher você que está aí do outro lado, você que está se conectando, você que está ligando seu radinho agora. Queremos louvar a Deus pela sua sintonia, você que está aí no seu carro, você que está agora, meu irmão, conectando via aplicativo. Que Deus te abençoe, seja bem-vindo. Nós estamos reunidos em nome do Pai, em nome do Filho, em nome do Espírito Santo. Amém.

fica com você nessa noite, Emanuel de Jesus, e nós queremos abraçar você, queremos louvar o nome do Senhor por você que é colaborador, você que está aí sintonizado, você que faz a sua doação. Nós queremos, meu irmão, louvar o nome do Senhor. Nossa paróquia está em festa, é dia de alegria, segunda-feira, a semana está começando, e que maravilha estarmos reunidos aqui nesta noite. Por isso que nós queremos glorificar, enaltecer o nome do Senhor. Meu irmão, tudo o que acontece é permissão do Senhor. A palavra diz que nenhuma folha cai sem que Ele permita. E Ele permitiu você estar aqui, Ele permitiu você vivenciar mais uma segunda-feira, Ele permitiu você iniciar esta semana abençoada. Profetize, meu irmão, bênçãos na sua vida. Profetize que seja uma semana abençoada. Não traga palavras de maldição, não. Profetiza, será uma semana abençoada. E nós queremos oferecer essa primeira canção para você que está aí ouvindo, você que está conectado nesse momento do programa Deus Vai Além. Mande um oi, peça oração, estamos aqui, prontos para lhe atender. Receba agora com muito amor, com muito carinho, esta canção para você.

Que a bênção desse Deus Eterno Todo-Poderoso desça sobre você. E eu convido você a abrir o seu coração, vai dizendo: vem Espírito Santo. Nós já queremos glorificar o nome do Senhor por todas as comunidades que estão em festa, né? Comunidade de São Raimundo Nonato, lá em Coque, que hoje termina ali seu tríduo, né? A paróquia Nossa Senhora de Nazaré, aqui, que está em festa, hoje mais um dia, mais uma novena. Queremos louvar o nome do Senhor também por todas as paróquias que comemoram, que estão em festa, por todos os irmãos que estão conectados conosco. Queremos louvar o nome do Senhor. Eu convido você a dizer: vem Espírito Santo de Deus, vem sobre nós. Meu irmão, não sei o que você tem passado, não sei quais são os seus problemas, mas eu quero dizer para você: Deus está no controle de tudo. Deus está no controle da sua história, meu irmão. Deus está no controle da sua vida. Você não está sozinho. Nos momentos de luta ou incerteza, o amor de Deus te alcança e Ele renova suas forças. Porque os planos divinos são maiores que os nossos. E cuidam do seu futuro de paz. Deixe Ele agir. Entregue suas aflições às mãos do Senhor. Descanse na fidelidade dEle. Salmo 23 diz: o Senhor é o meu pastor e nada me faltará. O que você tem enfrentado hoje? Quais são os problemas que você tem enfrentado? O que você está enfrentando? Peça, vem sobre nós. Vem Espírito Santo de Deus. Vem Espírito Santo sobre nós. Peça ao Espírito Santo. Diga: eu te dou acesso. Eu te dou acesso, Senhor, nessa noite. Vai abrindo seu coração, vai dizendo: Senhor, eu te dou acesso. Senhor, eu abro as portas do meu coração nessa noite. Vai dizendo isso, vai clamando: eu abro as portas do meu coração. Por isso nós dizemos: vem Espírito Santo de Deus. Vem Espírito, vem Espírito Santo de Deus sobre nós.

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1: Convido você a abrir a sua palavra no Evangelho de São Lucas, capítulo 15, versículos de 11 a 24. Leiamos o que diz a palavra de Deus. Lucas, capítulo 15, versos 11 a 24. Disse também um homem tinha dois filhos. O mais moço disse ao seu pai: meu pai, dai-me a parte que me cabe da herança. Então o pai repartiu entre eles os haveres. Poucos dias depois, ajuntando tudo que lhe pertencia, partiu o filho mais moço para um país muito longe. Então se dissipou a sua fortuna. Vivendo dissolutamente, depois de ter esbanjado tudo, sobreveio àquela região uma grande fome e ele começou a passar penúria. Foi, pois, a serviço de um dos habitantes daquela região, que o mandou para os seus campos guardar os porcos. Desejava ele fartar-se das vagens que os porcos comiam, mas ninguém lhe dava. Então, entrou em si e refletiu: quantos empregados há na casa de meu pai, que tem pão em abundância, e eu aqui estou morrendo de fome. Vou me levantar e irei para o meu pai. E disse-lhe: meu pai, e direi: meu pai, pequei contra ti, contra o céu. Já não sou digno de ser chamado teu filho, trata-me como um dos teus empregados. Levantou-se, pois, e foi ter com o pai. Estava ainda longe, quando seu pai viu, e movido de compaixão, correu-lhe. E ao encontro, abraçou e o beijou. O filho lhe disse então: meu pai, pequei contra o céu e contra ti, já não sou digno de ser chamado teu filho. Mas o pai falou aos servos: trazei-me depressa a melhor veste e vesti-lha, porque ponde um anel novo no dedo e calçado nos pés. Trazei também um novilho gordo e matai-o, comamos e façamos uma festa. Este meu filho estava morto e reviveu. Tinha se perdido e foi achado. E começaram então a grande festa. Palavra da salvação. Glória a vós, Senhor. Meu amado irmão, minha amada irmã, esta parábola, ela seja, embora seja uma parábola muito conhecida, mas é uma parábola eloquente e espalhada pelo meu Senhor. Meu amado irmão, a centralidade aqui é o Pai. A palavra mais repetida é o Pai. Quando o filho volta, a alegria e o Pai, a alegria do Pai, não do filho. Não é o filho que se alegra porque voltou, mas é o Pai que se alegra porque o filho retornou. Ele é o centro da nossa história agora. Meu irmão, Jesus é o centro da nossa salvação. Tudo provém dele. Ele planejou, ele consumou, ele é a nossa salvação. Levanta-te. Meu irmão, só levanta quem está caído ou dormindo. Precisamos se atentar aos sinais. Mas aqui eu gostaria de trazer quatro fases da vida do filho quando se afasta. E eu gostaria de comparar estas quatro fases

com a minha vida e a sua vida quando nós se afastamos do Senhor. Então que fique na nossa mente, no nosso ensinamento, quatro infelicidades de quando nos afastamos da casa de Deus. Meu irmão, não pense você que se afastar da casa de Deus não traz consequências. Não pense você que se afastar da casa do Pai não traz consequências. Esta palavra nos fala que alguém estava na casa do Pai, se afastou e começou a comer comida do porco. E a palavra diz também que ele analisou e voltou. Meu irmão, esta palavra nos corrobora a nossa vida com Cristo. Mas o primeiro ponto desta palavra, meu irmão, é infeliz, inconsciente na casa do Pai. Ele estava na casa do Pai, mas se sentia infeliz. Meu irmão, ele tem afeto, tem amor, tem provisão, ele tem herança. Era um rapaz feliz. Ele tem um pai, ele tinha irmão, ele tinha uma casa, tinha fartura. Tem gente, meu irmão, para servi-lo. Ele tem tudo. Mas o ponto crítico da vida do ser humano, meu irmão, é a insatisfação. Quando você olha e não valoriza o que você tem. Quando você tem algo e não valoriza, e só valoriza quando a pessoa morre, ou só valoriza quando você não tem mais. Meu irmão e minha irmã, gostaria de dizer que o Senhor, Ele te ama muito. Meu irmão, Ele te ama tanto. Meu irmão e minha irmã, precisamos entender e louvar o nome do Senhor, tudo que nós temos. Na cultura judaica, somente a herança era dada após os pais mortos. O filho daqui, irmão, ele antecipou. Antigamente, a herança só era dada se o pai morresse. Então, mas se você ler nesta palavra, o que ele fez? Ele antecipou a sua herança. Ele disse: Pai, me dá a minha parte. A insatisfação é o primeiro estágio da frieza espiritual. É quando a pessoa não está mais satisfeito. Quando a pessoa acha que o outro é o culpado. Quando a pessoa acha que é porque é fulano que é assim, fulano que é assado. Ah, porque é fulano que falou, porque não sei quem que é assim. Meu irmão, primeiro ponto desta palavra: a insatisfação do filho em estar na casa do pai. Detalhe, o filho tinha tudo. O segundo ponto, meu irmão, é que é infeliz inconscientemente distante. Ele foi infeliz na casa, mas ele também foi infeliz longe da casa do pai. Ele saiu para um país distante, foi para um país onde ele era independente, onde ele tinha tudo na mão e pôde usar como quiser. Era uma terra distante. Ele dissipou todos os bens. O retrato que Jesus traz é a história de tanta gente, meu irmão. Grupo de oração, Santa Missa, orar em línguas, buscar o Senhor, buscar a face do Senhor, mas quanta gente prefere estar lá fora? Ah, porque lá fora está melhor. Ah, porque lá fora é assim. Ah, porque fulano faz isso, por isso que eu não vou. Fofinho, fulano pode chegar no céu e você não. Meu irmão e minha irmã, a serpente fez uma propaganda para Eva. A serpente fez uma propaganda para Eva. E ela continua fazendo propaganda até hoje. E muitos têm caído. Todas as maçãs do diabo são bonitas, mas irmãs, irmãos, todas têm bicho. O pecado é muito atraente, é enganoso, mas ele custa caro. O terceiro ponto desta palavra, meu irmão, era que ele era um infeliz consciente, pois ele descobriu tudo que perdeu na casa do pai. Olha o que ele parou e pensou: rapaz, tanta coisa que eu tenho na casa do meu pai, eu vou voltar para lá. Meu irmão, todos os amigos foram embora. No mundo é assim: amigos que exploram, amigos que dizem que são seus amigos, mas não te levam para estar com o pai. Quando tem, eles estão próximo, e quando não tem, todos vão embora. Então a terceira coisa que ele fez foi perceber que ele era infeliz na casa do pai. E o último ponto, meu irmão, é quando esse menino lembra da casa do pai. Era uma casa de fartura, casa que tinha mesa, casa que tinha fruta, comida. Deus disse nessa noite que está na hora de você voltar. Não importa onde você esteja, está na hora de você voltar para a casa do pai. Aqui, meu irmão, é questão de decisão. Você não é o que você pensa, o que sente, ou o que você é, o que decide. Não, meu irmão. Sabe por quê? Porque Deus te perdoa. O Deus dá a segunda oportunidade.
O Deus guia a uma nova oportunidade. Quando você se decide, meu irmão, ele ensaia um pedido de perdão, um discurso. Será se meu pai vai me receber? O versículo 18, o filho diz isso. Ah, será se ele vai me receber? O primeiro ponto do verdadeiro arrependimento é saber que não somos dignos de estar na presença, mas é reconhecer nossa falha. Decisão não basta dizer. É um coração que Deus não rejeita, é um coração puro. Quando busca o Senhor, ele era infeliz. Ele percebeu que perdeu a infelicidade. Meu irmão, quando você volta, tem muita gente te esperando. O pai vai para a porta, ele faz uma festa, ele faz um movimento, ele guarda você para uma vida nova. Quando o pai perdoa, ele perdoa de verdade e Deus restaura por completo. Por isso, meu irmão, levante-se. Levante, quem ainda está caindo ou dormindo, se levante, porque o pai ainda diz mais: olha, traz uma roupa nova, traz um anel novo, porque ele estava morto, mas agora reviveu. Meu irmão, o amor que perdoa é o amor que se renova. A festa está pronta esperando por você. Talvez você precise voltar para a igreja hoje e recomeçar uma nova jornada. Recomecemos na casa do pai.

Nosso Senhor Jesus Cristo, para sempre seja louvado, meu irmão e minha irmã, gratidão, né? Gratidão por toda a bênção que o Senhor tem nos proporcionado, pela sua vida. Você que está aí do outro lado, você que está conectado, nossa irmã Elismar, lá de Melo, de Arari, né? Nossa irmã a Maria de Jesus, lá em Boca do Campo, tantos irmãos ouvindo o programa Deus Vai Além, conectado conosco, né? Nossa irmã Maria Silva, tá? Que Deus abençoe poderosamente toda a vida dos nossos irmãos que estão conectados. Irmão lá de Lagoaçu, a Concita lá em Vira, né? A nosso irmão Josivaldo e sua esposa. Que Deus abençoe poderosamente, né? A vida ali dos irmãos ali no seu empreendimento. Queremos louvar o nome do Senhor. Também, deixa eu ver aqui mais um ouvinte. Nossa irmã Maria Patrícia, lá de Coque, ouvindo o programa do Israelém, conectado conosco, né? Que Deus abençoe poderosamente. Nossa irmã Márcia também ali conectada, sempre ouvindo o programa Deus Vai Além. Que Deus abençoe poderosamente a vida desses irmãos ouvintes, assíduos do programa Deus Vai Além. É uma bênção, uma graça, né, de Deus poder glorificar o nome do Senhor, poder contar com a participação, contar com a sua audiência, contar com o seu carinho, né, os irmãos ali. Estão ouvindo o programa lá em Coque. Queremos louvar o nome do Senhor também, professor Manuel Machado e família, Maria Antônia Santos Silva e família da Vila Navegantes, Pio 12, Domingos Batalha do Arraial, Badu de Miranda do Norte, seu Zé Machão de São Benedito, Antônio de Jesus do Japão, Mano e Dona Tereza de São Félix, Urani Lucilene da Vila Nova, Rosa Chave Pires da Ilha do Maracapu, Francisca Brito, Evangelina do Puraqueú, Iracema Santos Maciel, Dália, Isabel e Zé de Loura, de Arirana, os três de Arirana, Sônia da Vila Palmeira, nossa irmã Sônia, grande abraço, né? Ouvinte do programa Deus Vai Além, que Deus abençoe poderosamente. Dona Josefa Batalha do Arraial, Antônia Maria Alves do Arraial, Chapolinha, que é o lado da Rádio Cidade, Raimundo Félix Cardoso da Vila Reginaldo, Paulo e Maria Flor de Souza, Domingas do Conjunto do Hélio, Aninha Cabeleireira, Zé Moto e família de Boca do Campo, Desterro, Lázaro, todos ali do Sarauzinho e toda a sua família, Maria Antônia de Coque, Tereza de Jesus da Rua do Comércio, Silvana de Souza, Dijé e Divina de Coque, Raimunda dos Santos e família lá do Sarauzinho, Autoelétrica Dias, José Raimundo Chaves da Subaúma, Maria Antônia Maciel Chaves, Valdirene Maciel Chaves, Vilma lá do Arraial, né? Cássio Meirelli, irmã Geracina do Arroz, que Deus abençoe poderosamente, né? Professora Luísa, Nazaré Chaves e família do Jussarauzinho, Maria Rosa e família, Maria Sebastiana e família também de Sarauzinho, Manuel de Jesus Santos de Coque, Jaime Pires, Beatriz Juncal 2, Bispo e Graça, Professora Sandra, Zacarias e Marinete, Santana do Marajá, Pastoral da Misericórdia, Cassiano Lisboa, Isadora Alves Marinho, Benedito Chaves e família de Sarauzinho, Zé de Narciso de Arari, Leni Ramos de Sarauzinho, Basília Chaves de Coque, Maria José Brito, Chagas Maria, também do Sarauzinho, Raimundo Nonata, lá da Vila Riachão, Maria de Cestina e família do Sarauzinho, Diquinha e lá do Livramento, Senhorinha Seu Ribamar do Buriti, Joaquim Nicinho do Sarauzinho, Paula Maria de João Diogo, Benedita de Jesus do Itaquipetuba, Maria da Conceição Rodrigues de Santa Rosa, Manuel Silva e Érica e família também de Santa Rosa, Janderson de Santa Rosa, Raimunda Silvana ali de Boca do Campo, Marli Maciel de São Lourenço, Dona Patrícia, Tereza Gomes Laranjeira, Zezinho do Charalzinho, Ana Paula e Isabela Riachão, Antônia Brandão da Sumaúma do Japão, Fuzeca lá de Lapela, grande abraço pro meu irmão Fuzeca, tá? Marinha Maciel e família do Jiquiri Arari, Gildo Mendes e família do Charalzinho, José Raimundo Pinto e família, Nanderson Pinto, Delmo do Braço Comprido, Antônia Luiz e família do Jussarauzinho, Valdeci do Arapari, Elisete do Tabocal, Antônia Nila do Japão, João Pereira Nunes do Japão, tá? Maria Luísa Santos do São Félix, Doninha e Nonato Pereira do Japão, Genivaldo do Japão, Muniz e Rafaela aqui de Vitória, Maria Raimunda dos Santos

e Ayrton Nolasco e Marilene e Zeca da Vila Nova. Meus irmãos, finalzinho do programa, queremos louvar o nome do Senhor, esses são os nossos patrocinadores. Queremos lembrar que o mês de agosto já está finalizando, né? Amanhã nós já iniciamos aí, né, abençoado, né, de setembro. E nós queremos pedir a sua contribuição, você que pode contribuir conosco, né? A gente lê aí bem rápido, porque senão não dá tempo, o programa é curto, né? 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E nós queremos fazer esse convite, né? Para você também nos ajudar. Aí você pode dizer, nossa, mas é tanto nome, então tem muito, né? Uma bênção, irmão, cada um ajuda com aquilo que pode, né? Tem irmãos que ajudam com 10, com 20, com 5, com 2, aquilo que Deus coloca no seu coração. Irmãos, e tem sido uma bênção. Né, tem sido uma bênção porque Deus tem tocado no coração das pessoas para ajudar este programa. Este programa, ele precisa ser alimentado, ele precisa ser custeado, né? Porque é uma empresa, a Rádio Cidade, ela é uma empresa. E nós estamos aqui servindo, né, o povo de Deus por meio desse programa e nós fazemos nós pagamos nossos proventos, né, para custear as demandas operacionais do programa. Meus irmãos, e por isso que nós contamos com a sua colaboração. 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Finalzinho do programa, queremos abraçar, queremos louvar o nome do Senhor, agradecer pela sua sintonia, você que está ouvindo o programa, você que está conectado, você que está aí do outro lado do Maranhão, você que está aí em São Paulo ouvindo via aplicativo, você que está conectado, meu irmão, queremos convidar você, né? Você que está em Coque, convidar aí para o terceiro dia, último dia da novena de São Raimundo Nonato, né? Lá em Sumaúma. E convidar você que é aqui de Vitória para mais uma noite de festejo, segunda-feira, né? Festejo está só começando. Você é convidado, venha, traga mais um, participe conosco e venha vivenciar essa experiência da fé, a experiência do amor de Deus, né? E nós já queremos aquecer o coração aí para vocês que são de Lagoaçu, dia 24, né, e 25 de setembro, nós teremos o 13º Aviva Lagoaçu, né? Será uma bênção de Deus. Você que está me ouvindo, convide mais um, participe conosco. Realização Renovação Carismática Católica, Grupo Javé e Herê, né? Lá da paróquia Nossa Senhora Imaculada Conceição, tá bom? Meus irmãos, que Deus abençoe, nós estamos reunidos em nome do Pai, em nome do Filho, em nome do Espírito Santo, amém. Queremos abraçar a Nossa Senhorinha, seu Ribamar, Dona Tereza, todos os irmãos, né, que estão ouvindo o programa Deus Vai Além. Grande abraço, Deus abençoe e até amanhã às 18 horas com o Santo Terço. Amém. Fiquem com Deus.

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